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1: Ei, BH! Canta essa moda linda comigo, assim, ó.

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0: 22 horas.
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0: 23 horas.
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1: 23:45.
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1: Meia-noite.

Boa noite, irmãos e irmãs. Senhor, fica conosco. Já é tarde, já terminou o dia. Obrigado, Senhor, por tudo que conseguimos fazer hoje, pela nossa família, por quem trabalhamos, pelos nossos amigos e amigas que encontramos. Dá gosto, Senhor, trabalhar convosco na construção de uma humanidade mais feliz e de um mundo mais humano e fraterno. No entanto, Senhor, pedimos perdão por aquilo que poderíamos ter feito e não fizemos. Poderíamos ter dado e exigido um pouco mais de nós. Amanhã, porém, teremos uma nova oportunidade. Procuraremos fazer aquilo que estiver dentro de nossas possibilidades. Esperamos encontrar-vos novamente, amanhã, fortalecidos e fortalecidas com a vossa graça, para realizar os propósitos que hoje renovamos na vossa presença. Amém. Pai nosso que estais no céu, santificado seja o vosso nome. Venha a nós o vosso reino, seja feita a vossa vontade, assim na terra como no céu. O pão nosso de cada dia nos dai hoje, perdoai as nossas ofensas, assim como nós perdoamos a quem nos tem ofendido. E não nos deixeis cair em tentação, mas livrai-nos do mal. Amém. Ave Maria, cheia de graça, o Senhor é convosco. Bendita sois vós entre as mulheres, e bendito é o fruto do vosso ventre, Jesus. Santa Maria, Mãe de Deus, rogai por nós, pecadores, agora e na hora de nossa morte. Amém. Glória ao Pai, ao Filho e ao Espírito Santo, como era no princípio, agora e sempre.

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0: Meia-noite e 37 minutos.
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0: uma hora.
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0: 1:21.
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0: 1:39.
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0: duas horas.
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0: 2:21.
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0: 3 horas.
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1: Quatro horas.
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1: 4:13.

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4: 4h55.
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Bom dia, irmãos e irmãs. Senhor, dormimos bastante, descansamos e estamos dispostos e dispostas para o dia que agora se inicia. Nós te agradecemos pelo sono repousante que tivemos nesta noite e queremos te dizer que durante o dia inteiro queremos estar na tua presença. Queremos enxergar-te em nossos lugares de trabalho, nas pessoas com quem cruzamos pelas ruas, nos marginalizados que encontramos. Faze que tenhamos para cada um deles e delas uma atitude digna de cristãos que carregamos conosco. Que sejamos pacientes, caridosos e caridosas com as crianças e que aprendamos a corrigir sem humilhar, a amar sem adular e a fazer aquilo que teu Filho Jesus Cristo veio fazer entre nós, viver uma vida inteira de amor no serviço aos irmãos e às irmãs. Que todos e todas tenham um bom dia, um bom trabalho e que o Senhor Jesus permaneça sempre em nossos corações. Glória ao Pai, ao Filho e ao Espírito Santo, como era no princípio, agora e sempre. Amém.

polaco de uma maneira bem tímida para acordar os vizinhos, assim, ó, devagarinho. Ah, mas não, eu sou meio exagerado, não aguento esse negócio de devagarinho, não, senhor. Aê, uso recurso, menino. Bom dia, senhoras e senhores. Pensaram que eu perdi o horário, hein? Pensaram que eu tava dormindo até agora. Erraram feio. 5 e 7 agora, meus amigos. Jesus Cristo Nazaré, proteja o nosso dia, proteja nossa terça-feira e nós tenhamos um dia ainda melhor do que o dia de ontem. Se ontem foi bom, porque hoje não pode ser melhor, não é verdade? Que seja um dia ainda melhor que o de ontem, em nome de Jesus. Amém. E dê certo os nossos sonhos, os objetivos sejam alcançados, é claro, se for da vontade do nosso Pai Celestial. Deixa que a gente corra atrás também, que é muito importante. Tem que correr atrás daquilo que você acredita, pois nós somos capazes. É isso aí. Bom, 33. Ih, rapaz, vou falar agora não. É muito número para falar, os dois números agora. Então deixa eu falar daqui a pouco com calma. Então você que já tem o WhatsApp, deixa seu bom dia pra gente. Daqui a pouco eu passo o WhatsApp para você que não tem. Pra começar, eu me amarrei. João Paulo Daniel. 5 e 8, gente boa.

0: bom demais, viu? Sensacional.
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0: Aí sim, viu? Laitão Verdoso, Laitão Verdado. E morando no Nordeste, fez tanto sucesso essa música, ele continua fazendo, a galera gosta, hein? É só ouvir, a galera fica feliz. E se a galera fica feliz, nós tocamos. Bom, deixa eu abraçar de forma muito carinhosa minha querida amiga Marlene, da cabeceira da Fofilha. Marlene, que Jesus Cristo seja a força que você necessita nesse momento, minha amiga. E é isso, assim como Jesus Cristo superou o deserto, o seu vazio nesse momento será superado em nome de Jesus Cristo, porque ele está contigo. Jesus te abençoe, obrigado pela sua companhia, que Deus proteja a senhora, proteja os nós, minha amiga. Senhora não, que você é mais nova do que eu, vamos lá, né? Um abraço pra você, minha amiga. Meu abraço pra Té. Bom, cadê o Theo, hein? Ô Theo, fala comigo, garoto.
2: Bom dia, meu amigo Darlan. Aqui é Theo, na fazenda Sapé. Voando um cafezinho pra ir pra luta. Manda um modão pra nós aí, com o Guilherme Silva. Que oferecer para a Mazinha, Alzinha, Totono, Cassinha, Calzinho, Lelia, Ravi, Sofia, Thaís, Johnny, para Gilberto, Dana Ana lá no Bidó e para Matheus e Luciano no Bidó de cima. Uma ótima terça-feira, meu amigo. Fica com Deus, um bom trabalho.
0: Amém, Theo. Fico com Deus também. O café, Theo. Quero café, rapaz. Eu saí na correria do nada, hoje não cafezinho pra vir trazendo. Eu tô falando do seu negócio. Cadê o café, Theo?
2: Olhinho, que nós tomamos um cafezinho mesmo.
0: Aí,
2: fala com o Mazinho, que ele tá sumido. Eu
0: tá
2: mando
0: mesmo.
2: Alô pra ele, não manda pra mim aqui. Fala aquilo que tá acontecendo.
0: Eu também quero saber, viu, Theo? Nós vamos descobrir. Deus abençoe, meu querido. Um ótimo café, um ótimo dia, um ótimo trabalho. Vamos pro modão daquele raiz. Vai, já vira a viola aí, vai. Isso. Ô, menino. Nós vamos da música. Dormir com quem não gosta. Ai. 5:18, senhoras e senhores. Ó, já a sua música, viu, Theo? Depois dessa aqui já toca Guilherme Silva. Segura aí. 5:18.

quarto, horário, hein? Horário, hein? Se encosta no lado, não, que já era, meu amigo. Aí você dorme, você acorda, perigoso você já de tarde, depois do almoço. Ah, menino, eu se não ficar ligeiro, vou falar um negócio pra você, viu? Guilherme Silva e Nando Moreno, meu amigo.

0: O Theo aí na companhia da gente. Obrigado, querido Theo. Deus te abençoe, meu irmão camarada. Rapaz, o meu amigo Vitão tá de pior hora dessa. Aí tem, viu? Mas já aproveita a oportunidade que ele tá em pé. Ô, Vitão, prepare as ofertas pra gente, oi, dos meninos da pecuária, rapaz. As ofertas da quinzena encerraram ontem, dia 20. Eu tô sabendo que de forma estratégica você deixou acabar a segunda-feira, justamente que o pessoal às vezes chegava no sabadão, de última hora. Aí quando era na segunda-feira, um bocado de gente falava que não deu pra chegar na semana, e aí já queria promoção e não tinha promoção. Aí se você agora, eu vou colocar até segunda-feira, pra dar mais possibilidade pras pessoas do final de semana que se programam, mas da correria não consegue passar. Mas tá bom, ele vai liberar logo logo mais promoções da loja veterinária e pet shop Meninos da Pecuária. Então eu tô curioso, viu? 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Bom, deixa eu ir pro intervalo, coisa rápida demais. Ih, menino, se você for no banheiro, quando você voltar, pronto, já voltou. E eu tô falando fazer o número 1. Não, é o número 1 mesmo, é o xixi mesmo. Se você voltar, eu vou voltar mais rápido que você. Vai o desafio, vai lá no banheiro e volta já. E nesse tempo o povo tá esquecendo de beber água, até de ir no banheiro. E não pode não, viu, meu filho? Não dá infecção urinária. E se não beber água, dá pedra nos rins, que tá tão ruim quanto. É tudo ruim. Então tome água e vai no banheiro. 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
0: Aqui. Mas não desliga o rádio não, que senão você vai perder as ofertas aqui, ué. Segura as pontas aí. Vai. Vai, computador.
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2: 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Oriente FM. 5:26.
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1: Ô, dona Ana Maria do Tom, dona Ana. Pede só pra consertar esse WhatsApp da senhora aí, menina. O WhatsApp da senhora deve estar travando aí, ué. Quer ver? Vamos fazer um teste aqui agora, viu, dona Ana? Pera aí. Vou tentar chamar a senhora aqui pra ver se vai. Cadê o WhatsApp da dona Ana aqui? Gente, cadê o WhatsApp da dona Ana Maria do Tom? Deixa eu chamar ela aqui. Deixa eu procurar aqui, que tem um monte de mensagem, dona Ana. Aí, achei. Pronto. Ô, dona Ana Maria do Tom, tá recebendo minha mensagem aí, mulher? Ah, bom dia. Acho que agora recebeu. Cadê ele, hein? O Marcelo, fala comigo, Marcelo. Bom dia, garoto.
2: Bom dia, Darlan. Aqui é Marcelo, da fazenda Campo Limpo, Água Branca. Manda um alôzão aqui pra nós aqui. Pra minha sogra, Edna, aí na fazenda Laje. Paranísio aí na Ponte Nova, Zé Sérgio na Chapada do Ramiro, e para Lucas aí na Fazenda Modelo, para Diego aqui no Lajedim, para todos os ouvintes da Oriente FM, manda aí para nós aí uma música de Banda Sem Pareia, Saco de Estopa.
1: No jeito já aqui, viu, Marcelão? Bom dia, meu querido. Também tem a participação do Zitão. Ô! Então.
3: Bom dia, meu amigo. Manda uma música bem bonita para todos os ouvintes.
1: Claro.
3: Principalmente para você, meu amigo.
1: Obrigado, querido.
3: E um abração para uma música bem bonita com o Eduardo Costa para oferecer para Gatão.
1: Ô, Gatão!
3: Lá do Caldo de Cana, tá lá firme e forte.
1: Eu tô esperando ele chegar para descer lá pegar um cafezinho, viu, Zitão? Daqui a pouco chega aí, agora. A partir de agora, qualquer hora, tá ali com o seu carrão estacionado e já nos preparativos. Já tem Eduardo Costa, Brasitão, também pro cartão do Caldo de Cana. E agora tem Sem Pareia. Essa aqui vai pra equipe dos meninos da Pecuária.
4: Sem Pareia.
1: Chique 31.
4: Óbita.

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4: Ei, dona Ana Maria do Tom, apareceu dona Ana. Apareceu dona Ana. Bom dia, dona Ana. 5h37. Ô, dona Ana, esse celular da senhora tá de pirraça, hein? Tá pirraçando o celular da senhora, hein? É. Olha. Você fica aí só bebendo. Menina, da cana que eu tô bebendo é só a garapa, minha filha. A garapa tem que ser fermentada. A garapa ainda vou colocar crua, né? Natural. É, beleza. Há uns tempos atrás, meu amigo Seron fez um café pra mim de caldo de cana. Eu tinha ouvido isso muito tempo, mas quase na hora, né? Pegou o caldo de cana, fez o café. Doce, doce, doce, feito mesmo, é bom demais, hein? Eu não conhecia, não. Oh, beleza. Deus abençoe, minha amiga. Obrigado pelo carinho, pela companhia. Bom, a música do meu amigo Diego Souza. O nome artístico é Dieguinho. Dieguinho, Jovelino, Eduardo, toda a galera aí da Fazenda Formosa. Já tá no jeito, Diego. Já tô tocando pra você aqui agora, a próxima. Leonardo. Mas o nome da música você vai descobrir agora, senão eu estraga a surpresa, velho. Diego sabe qual que ele pediu aqui. Segura aí, viu, Dieguinho? Dieguinho, Jovelino e Eduardo, galera da Formosa, obrigado pela companhia. Bora, meu amigo Tô da farmácia, bom dia, Tô. Bora, Tô! Bora, bora, Tô! É, menino. E minha grande amiga Luzia, hein? Minha amiga de muitos anos. Ei, minha amiga maravilhosa. Gente finíssima, né, minha querida amiga? Obrigado pelo carinho. Fez o esforço aí de estar acordando mais cedo, só pra poder pegar um pedaço da minha voz aqui. Eita, coisa boa. Um abraço e gratidão sempre, minha amiga. Deus abençoe você e toda a família, tá bom, Luzia? Seu querido pai e todo mundo aí, tá bom? Deus proteja todos vocês aí, viu, gente? Obrigado mesmo. Eu vou dar um abraço aqui também, especialmente, calma que eu vou chegar aqui, quer ver? Pronto. Isso, meu amigo José Pereira do Terreiro Livre. José Pereira, José! Vai chegar no nosso momento, tomar um cafezinho junto, se Deus quiser, viu, José Pereira? Vai preparando aí, viu? O café que eu vou chegar em breve, se Deus quiser, viu? Não esqueci não, meu grande amigo e ouvinte todos os dias. Cadê meu amigo Vicente, hein? Vicente do Cotovelo. Ô, Vicente, bom dia, meu querido amigo. Fala comigo, meu irmão camarada. Bom dia. Bom dia, bom dia.

0: Agora, ó.
1: Bom dia, Darlan. Abençoada terça-feira, nas bênçãos do Mestre Deus e Nossa Senhora Aparecida. Que o Senhor aí tenha um bom trabalho, um bom dia. Que Deus abençoe nós todos. Manda para nós aí, Peninha. Sonhos com Peninha, tá bom? Beleza? Com Deus e até mais.
0: Amém. Menino, você viu? Fiquei feliz. Ele falou que eu sou um senhor. Eu sou menina, rapaz. É, isso aqui é. Eu sou mineira. Isso. 19 anos só. Ô, meu amigo, 19 anos, mais alguns por aí também. Toca a música do Leonardo e prepara a música do nosso amigo Vicente do Cotovelo. Bora! Ó, o reloginho.

0: Joia, segura as pontas aí que eu vou aqui rapidinho e volto já. E aqui, vou voltar com sucesso, mas daqueles bons, eita, nós, quer ver quando você tá de boa, você não tem nada pra fazer, aí você vai tomar uma cervejinha gelada, você toma seu aperitivo daí, a sua cachaçinha, né, pau quebra, beleza, vai lembrando das coisas da vida, vai reencontrando com a sua essência, que tem hora que você tem que voltar lá no seu início, no início da luta, das labutas, pra você falar, epa, olha eu aqui, ó, esse caboclo aqui que sou eu, não vou baixar a cabeça não, vou seguir adiante, tem obstáculo, mas já venci muito lá atrás também, e vou continuar vencendo, em nome de Jesus. Daqui a pouco tá música boa, mas não é pra encher a cara não, hein, mas nem agora também não, não dá pra ver agora não, agora vou trabalhar, hein, é só pra você curtir, segura as pontas aí, vai.
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2: 5:44.
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2: Eu falei, quero uma daquela, você pensar na vida, menino, olha. Ô, Zé. Betinho Breteiro, meu amigo aí no Bloco Forte. Não. Só mais tarde, só mais tarde. 5h49, bom dia. Mais essa, vai, garoto, vai.

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1: Ô, Marzinho, meu amigo, dê sinal de vida aí, Marzinho. Dê sinal de vida aí, meu irmão. 4 para 6. Acho que o celular dele deu um bugada, né, Marzinho? Deve ter travado, deve ter dado problema. Muito bem, cadê a música da minha amiga Vânia? Tá ali? Tá no jeito? Então, isso. Então tem que ser agora, vai, Vânia do Campestre. Minha amiga Vânia do Campestre, distrito de Poema. Música com Nando Moreno no bar da esquina pra mamãe Conceição. Dona Conceição, um beijo pra senhora. Os irmãos Raimundo, Robson, Sandra, Gilson, Ayrton, o sobrinho Daniel e toda a família com a gente. Alô, galera de Campestre.

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1: Nando Moreno, sertanejo, rapaz, agora 6 em ponto.
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3: O anjo do Senhor anunciou a Maria, e ela concebeu do Espírito Santo. Ave Maria, cheia de graça, o Senhor é convosco. Bendita sois vós entre as mulheres, e bendito é o fruto do vosso ventre, Jesus. Santa Maria, Mãe de Deus, rogai por nós, pecadores, agora e na hora de nossa morte. Amém. Eis aqui a serva do Senhor, faça-se em mim segundo a vossa palavra. Ave Maria, cheia de graça, o Senhor é convosco. Bendita sois vós entre as mulheres, e bendito é o fruto do vosso ventre, Jesus. Santa Maria, Mãe de Deus, rogai por nós, pecadores, agora e na hora de nossa morte. Amém. E o Verbo divino se fez carne e habitou entre nós. Ave Maria, cheia de graça, o Senhor é convosco. Bendita sois vós entre as mulheres, e bendito é o fruto do vosso ventre, Jesus. Santa Maria, Mãe de Deus, rogai por nós, pecadores, agora e na hora de nossa morte. Amém. Rogai por nós, Santa Mãe de Deus, para que sejamos dignos das promessas de Cristo. Oremos. Infundi, Senhor, como vos pedimos, a vossa graça em nossas almas, para que nós, que pela anunciação do anjo, vimos ao conhecimento da encarnação de Jesus Cristo, vosso Filho, por sua paixão e morte, sejamos conduzidos à glória da ressurreição, pelo mesmo Cristo, Senhor nosso. Amém.
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5: Nós podemos rezar pelos mortos. Para Deus não tem ontem nem amanhã. Para Deus tudo é presença, tudo é presente, tudo é agora e aqui. A nossa oração vai até Deus para aliviar o sofrimento dos nossos irmãos que ainda estão aguardando a salvação. Em virtude da comunhão dos santos, os fiéis ainda peregrinos na terra podem ajudar as almas no purgatório, oferecendo suas orações de sufrágio particular, o sacrifício eucarístico, mas também esmolas, indulgências e as obras de penitência. Então, muita gente critica que nós rezamos pelos mortos. Não, a vida não existe uma morte, não. Existe uma mudança desse mundo para a vida eterna, para mais perto de Deus ou mais longe de Deus, né? Quem viveu longe de Deus aqui na Terra vai continuar longe dele depois da morte. Mas nós queremos ajudar as pessoas que já se foram com as orações, com as obras de caridade, com bom exemplo, rezar a Santa Missa, recitar o terço pelas almas do purgatório. Por que não? É um dogma de fé. Existe o purgatório, existe a vida eterna. Nós não merecemos a salvação, mas alguns cometeram faltas pequenas. Estão esperando a graça divina da salvação. E nós contribuímos com as nossas orações.
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4: 6:04.
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11: Muito bem, senhoras e senhores. 6:09, 6:09. Ó, compromisso. Estou de volta. Devagarinho, vou chegando dentro do salão, hein? Devagarinho, chupa! Olha aí, rapaz, meu grande amigo Jubileu. Tudo tá subindo, Jubileu? O que tá pegando aí, meu irmão? Tudo tá paz? Espero que esteja, hein? Camarada é um trabalhador de primeira retada. Menino, para não. Deixa eu abraçar aqui também minha amiga Eva Fagundes, que daqui a pouco tem a música da minha amiga Eva. Já, viu, Eva? No jeito. Daqui a pouco tem trio Parada Dura, que legal, hein? Abraço minha amiga Graciela. Ô, Graciela, você tá boa, menina? Tudo bem? Dona Betânia também, todos aí. Muito obrigado, todo o carinho, tá, menina? Bom dia, bom dia. Dona Lourdes Porto, minha amiga, em Cachoeira de Pajeú, Soraya. Dona Zumira, querida amiga aí no Salitre. Deus abençoe, minha amiga. Tamo juntos aqui. Alô, galera do Midol, Biquinha, Silva da Araçagi, Mazinho, galera da Vereira, Tamanduá, Medina, Quilombo, Lena nas Capivaras, Odete nas Couves, galera da Cabeceira do Midol também, Barra do Midol e Caju, Pedra do Bolo. Abraço da dona Ana pra todo mundo aí. E a música da minha amiga Manu tá aí? Cadê Manu? Manu tá aqui. Diretamente de Pratinha, sul de Minas. Minha amiga Manu Freitas manda música e alusão pro seu pai Manuel, pra mamãe Meire, pra irmã Rose Freitas, o sobrinho Davi Lucas. Todo mundo curtindo Amanhecer Sertanejo nesta terça-feira. Muito obrigado pela companhia. Christian Ralph, esse amor que me mata. Bom dia!
12: Bom dia!
11: Bora acabar!

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1: Bom dia, minha amiga Nice. Bom dia, querida Nice na Jacutinga. Alô, galera de Medina, muito obrigado pela companhia, pela audiência. Estamos juntos. Dona Antônia, fala comigo, menina. Bom dia.
2: Oi, Darlan, bom dia. Darlan, gostaria de ouvir uma música, Lua Cor de Prata, a mesma música eu ofereço a Marita Deli, ofereço Silva, Dora Sargir de Baixo, Creuza, Reinaldo e seus filhos, ofereço também Mara e Mara, ofereço Laura e, tá, e seu esposo Carrim, do TikTok, ofereço teu e família aí de Pedra Azul, ofereço também a minha amiga Maria Lacerda, ofereço a Marcos e família, Marcos, e ofereço a minha irmã Ana, ofereço também para você e sua família, eu ofereço Renan, que mora lá na Divisa Alegre, família, e eu ofereço para todos os ouvintes que estiver na escuta, e também ofereço para Maria de Lourdes e com a Jula, e eu ofereço a você, Darlan, e sua família, e a todas as pessoas que gostar da música, que estiver na escuta na Rádio Oriente FM, o tempo todo, trazendo alegria para todos nós.
1: Ei, beleza!
2: Muitíssimo obrigado, Darlan. Fique com Deus.
1: Eu que agradeço, minha amiga Antônia. Fique com Deus também, minha querida. Bora, Lua Cor de Prata. É Valdo Lucena, é o nome dele.

0: Gena Oriente. Agora é hora de falar com minha amiga Keila. Bom dia, Keila. Bom dia, menina.
1: Bom dia, Darlan. Bom tudo dia, jóia? Tudo passando jóia. Aqui para dar o meu bom dia. Desejar também uma abençoada semana para nós.
0: Amém.
1: Já estou aqui na batalha diária, né? E estou curtindo a programação. Se possível, eu mando o meu alô. E passa aquela música Menina da Aldeia. Forte abraço pra você. E vamos que vamos.
0: Menina da Aldeia vai tocar já já. Minha amiga Keila tá aí já no seu cantinho de costura. Ih, menina, ela faz um monte de coisa lá. Muita arte. Recupera, por exemplo, calça pra quem é gordinho igual eu. Quando a calça tá ali, não tá dando jeito, ela aumenta. É, menina, diferenciada. Deus abençoe, minha amiga Keila. Tudo de bom, minha querida? Quem mais tá com a gente? Dona Bena tá aí? Ô, Dona Bena, fala comigo, menina, bom dia.
2: Bom dia, Darlan. Peço você um alô para meu esposo, Flávio Gisele, Flaviela, Douglas, Luciana, Valentina, Maria Isabel, Maria Vitória, para mim mesmo, e Joyce, família, Júlio Vargas e Rosário, Novo Progresso, família, com Deus. Se for possível, tá com a música para mim, Diego Ferrari, qualquer uma.
0: Tá no jeito também ali. Alô, Rosália!
3: Bom dia, Marca. Aqui é a Rosália, aqui de Medina. Gostaria de oferecer uma música Rena Encantada para minha filha Maria Aparecida, no Morro Agudo, Maria Vitória, Maria Clara, Carla Cauane, Clebson, Iris da Pedra Lavada, Compadre Preto, Pieto, Geija, Francislene, Cláudia, Vanusa no Bar Saudade, Felipe, Arthur, Isadora, Preta, toda a galera aqui da Fredima, principalmente para você, Marcos.
0: Obrigado, minha amiga. Deus abençoe. E meu amigo Marcos, ele vai estar por aqui às 8, viu, minha amiga Rosália? Às 8 ele chega. É porque meu amigo Marcos, que é o oficial do horário, mas ele tá aí cobrindo as férias, minha amiga Patrícia, então ele chega mais tarde, às 8 da manhã. Vem mais cedo e ele chega daqui a pouquinho, é isso? Quem mais? Nosso amigo Paulo Galeto tá na área? Diretamente no castelo? Quem mora em Castelo é o quê? Rei! Fala, Paulo!
4: Fala, bom dia, bom dia, bom dia, bom dia! Que hoje, mãe, seja um dia lindo, que a semana seja boa também, essa semana, graças a Deus. Manda um alôzão aí pra Rosa de Mar, que já pulou no chão. A galera aqui do Castelo, beleza? E aí, manda uma musgona aí do meu amigo Relento do Forró pra nós. Que a semana seja boa aí pra vocês aí também na rádio, beleza? Toma aqui, na madrugada, só curtindo a Oriente. Alô, Darlan, fica
0: valeu,
4: com Deus.
0: Valeu, Paulo Galego, fica com Deus também. Então segura aí, gente, que eu volto já com muita música pra vocês.
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7: 6:27.
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1: 6:30, vamos lá, reta final dessa primeira parte do Amanhecer Sertanejo. Alô, Keila, minha amiga Ivone no Parque de Obras. Ô, querida Ivone, bom dia, menina. Vamos embora. 6:31, vai.

0: meus amigos, é isso. Daqui a pouquinho tem a música da Dona Bena na segunda parte da Dona Bena. Ela sabe que sua música no jeito. Que agora tá na hora de passar o programa. Mas antes, tem alguns alôs aqui também. Tem. Alô, Jorge, fala comigo, Jorge. Bom dia.
1: Lá, bom dia.
0: Bom dia.
1: Manda um alô aí pra, quero mandar um alô aí pra toda a turma que estiver ouvindo na Oriente.
0: Certo.
1: Juliano, Tamara, Fabiana na Fazenda Ginete. Gleiciano, Marinei na Queimada Preta. Todos os meus amigos, minhas filhas na Jussara. E Nel e a família no Araçagi. E meus amigos da Divisa, Divaldo no Arretiro, Hernando lá no Monte Verde, e pessoal da Baixa de São Francisco e Aliança. E manda uma modão aí para todos os ouvintes aí. E um grande abraço para todos vocês. E um alôzão também pro pessoal.
0: Certo.
1: Daí do Lagoa Dourada.
0: Lagoa
1: todos
0: Dourada.
1: Meus amigos. Eu gosto muito.
0: Aí, meu amigo Jorge. Negão, fala comigo, grande Alcinho.
2: Bom dia, amigo.
0: Bom dia, meu querido.
2: Bom dia, pessoal. Uma ótima terça-feira para todos. Deus abençoe a semana de todo mundo aí. Estamos aqui na escuta, meu amigo. Manda um alôzão aí para mim. Pra Elcio. Isadora, Lucimar, Cislene, especialmente para Negão aí da Itaporanga, Lucas, Raimundo aí da Cabeceira dos Patos. Estamos aqui na escuta. Alô, meu irmão, Deus abençoe. Boa
0: Amém,
2: semana
0: meu
2: pra
0: grande
2: todo
0: amigo.
2: Mundo aí.
0: Gente feliz.
2: Peça uma música para nós aí, meu jovem.
0: Aê, Negão.
2: Todo mundo tá na escuta aí, ouvindo. A Rádio FM.
0: Obrigado, Negão.
2: Rádio FM, sucesso o tempo
0: Aê,
2: todo. Tamo
0: rapaz.
2: Junto.
0: Esse caboclo, é retado, gente fina demais, velho. Ô, beleza. Na segunda parte tem a música da Soninha também, né, Soninha?
3: Bom dia, Darlan. Bom dia, bom dia, bom dia. Aqui é a Soninha do Baú. Baú Simão. Pede uma música com. Pede uma música com Guilherme Silva, qualquer um aí, beleza? Deus abençoe.
0: Amém.
3: E ofereço para todos os ouvintes daqui do Baú, beleza?
0: Pronto.
3: Principalmente para a Ângela do Baú, tá bom?
0: Obrigado, Soninha, vou deixar no jeito. E na segunda parte estou tocando para você, tá bom? Minha amiga Neuza e família no Morro do Pilar, minha amiga Edma em Ferros, abraçando também aí o seu grande amor, o Vander, é isso? Deus abençoe, Deus abençoe, Deus abençoe. Abraço todo mundo aí, tá bom? Edmar, é isso? Tô certinho? Edmar de Ferros, obrigado, querida. Legal que a gente volta com mais uma esse sertanejo. Agora aquela pausa estratégica. Você vai curtir muita música. Os meus amigos do Centro-Oeste Mineiro. Bacana? Vamos lá. Vai, pode chamar. Pode ir.

0: E os nossos amigos aqui da região Nordeste, Norte de Minas, Sudoeste da Bahia, na sequência tem um programa Sua Vida e Seus Caminhos com o mestre Manuel de Ogum, em seguida Café Express, e aí sim, nós retornamos com a segunda parte do Amanhecer Sertanejo. Vamos lá.
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0: Oriente FM. Oriente 15 para 7.
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4: Se me silenciar, jamais pense que estarei ausente. Embora pareça distante, estarei presente, torcendo por vocês, porque jamais esqueço, eu jamais esquecerei de vocês, amigos e amigas ouvintes. Está no ar mais um programa de fé, amor e otimismo. Eu, Mestre Manuel de Ogum, e que a paz esteja no seu lar, na sua casa, e que Deus abençoe a todos. Amém. Vou começar o programa de hoje com a oração à Virgem Maria.
5: Oração à Virgem Maria. Minha Virgem Santíssima, orai por todos nós, que somos tão cheios de pecado, perto de vossa imensa pureza e de bondade e dignidade de vosso Filho Jesus Cristo. Não nos deixeis desamparados diante daqueles irmãos invejosos, vingativos e traidores, que fazem qualquer coisa para alcançar o que querem na vida. Passam por cima de pai, mãe, filhos, amigos, para satisfazerem suas luxúrias. Virgem Mãe Poderosíssima, acolhemos em vossos braços, assim como fostes com vosso Filho Jesus Cristo, e dai-nos a vossa bênção infinita, que assim seja. Amém.

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2: E vamos prosseguindo com o programa Sua Vida e Seus Caminhos, com a apresentação do mestre Manuel de Ogum, te mostrando a verdadeira solução para todos os seus problemas espirituais. Vamos ouvir agora uma carta de agradecimento.
3: A cartinha que recebo agora vem de Belém, no estado do Pará. E em nome do mestre Manuel, vou ler esta carta agora, da consulente Cíntia Golberovic. Na sua carta, ela diz: Mestre Manuel, eu estava voltando de casa certo dia, quando cheguei no meu bairro, soube que um incêndio havia devastado a minha rua inteira. Fiquei preocupada, mas enquanto eu passava pelo quarteirão até chegar à minha casa, fui fazendo uma oração muito linda que eu havia ouvido no seu programa, no programa Sua Vida e Seus Caminhos. Quando eu cheguei próximo à minha casa, percebi que era a única casa ao qual o fogo não havia atingido. Fiquei muito feliz, eu ajoelhei no meio da rua e comecei a agradecer. E hoje venho aqui neste programa contar o meu testemunho, para dizer que todos que estão sofrendo, procurem o Mestre Emanuel. As orações que ele nos ensina são realmente poderosas e podem nos livrar de muitos males. Obrigada, Mestre. 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
1: Vamos prosseguindo com o programa Sua Vida e Seus Caminhos, com o Mestre Manuel de Ogum. Com seu conhecimento, resolve qualquer problema espiritual. Ouviremos agora outra carta de agradecimento.
2: A cartinha da consulente Matilde Costela vem lá da cidade de Teresa, no estado de Goiás. Vejamos o que ela diz. Eu confiei no poder divino. 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Hoje eu sei que o Senhor ainda reserva muita coisa boa para mim e para minha filha. Quero aqui contar o meu testemunho, pois graças à fé da minha mãe, eu e minha filha estamos vivas hoje.

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3: Agora chegou a hora, chegou o momento da gente finalizar mais um programa líder de audiência, mais um programa de sucesso em sua rádio, em sua emissora preferida. Abraçando você, você aqui na cidade, você na fazenda, você nas cidades vizinhas, você nos povoados e municípios. Até aonde alcança esta maravilhosa emissora? Um grande abraço e até o próximo programa.
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1: Oriente FM. 7:10.
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12: Olá, 21 de julho, começando o Café Express de hoje com notícias do mundo político, do mercado financeiro e mercado agrícola. Eu sou Vitória Vieira.
13: Eu sou Evandro e estas são as manchetes de agora.

0: Crédito Rural financiou 92 bilhões de reais em áreas com alertas ambientais.
1: Convenções partidárias dão largada à corrida eleitoral 2026.
0: Brasil não deixará de negociar tarifas impostas pelos Estados Unidos.
1: B3 estende prazo para a companhia reenquadrar ações abaixo de R$1.
0: Itaú BBA encerra a cobertura de CVC. Entre 2019 e 2025, cerca de 15% do crédito rural público no Brasil foi destinado a imóveis com alertas de desmatamento ou degradação da vegetação nativa, totalizando 831 mil operações e 92 bilhões de reais, segundo o monitor do crédito rural do MEP Biomas. No período, o crédito rural público alcançou 613 bilhões de reais. O Banco do Nordeste liderou em volume de contratos, enquanto o Banco do Brasil financiou o maior volume de recursos. O estudo ressalta que alertas de desmatamento não indicam, por si só, irregularidade na concessão do crédito.
1: O período de convenções partidárias para as eleições de outubro de 2026 começou nesta segunda-feira, dia 20 de julho, e seguirá até o dia 5 de agosto, quando partidos e federações definirão oficialmente seus candidatos e possíveis coligações. As convenções são necessárias para que a Justiça Eleitoral aceite os registros das chapas. Entre os principais eventos estão as confirmações de candidaturas à presidência por diferentes partidos, realizadas entre julho e agosto em São Paulo e Brasília. Além da convenção, os candidatos precisam cumprir requisitos de elegibilidade, como nacionalidade brasileira, filiação partidária, domicílio eleitoral e também idade mínima, conforme o cargo disputado.
0: O ministro da Fazenda, Dário Durigan, afirmou que o governo brasileiro avalia medidas de reciprocidade após a imposição de tarifas de 25% pelos Estados Unidos sobre produtos brasileiros. Segundo ele, a resposta será baseada na legislação aprovada pelo Congresso para proteger os interesses nacionais sem caráter de retaliação. Durigan destacou que a prioridade é preservar a estabilidade da economia e que as decisões estão sendo tomadas com cautela, em diálogo com o setor produtivo.
1: Agora as notícias do mercado financeiro.
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1: A Raizen RAZ4 informou que recebeu da B3 uma prorrogação do prazo para apresentar um plano de reenquadramento da cotação de suas ações preferenciais que seguem negociadas abaixo de R$1. Segundo o comunicado enviado ao mercado, a companhia terá até o dia 31 de março para apresentar o cronograma e os procedimentos que pretende adotar para que os papéis voltem a ser negociados acima do valor mínimo exigido pela Bolsa. A decisão dá continuidade aos comunicados divulgados pela empresa em 9 de dezembro de 2025 e 29 de maio de 2026, quando a Raizen já havia informado sobre o desenquadramento das ações e as tratativas com a B3.
0: O Itaú BBA terminou a cobertura das ações da CVC. O banco deixará de fazer a recomendação, estimativas, preço-alvo e atualizações regulares de research sobre a companhia. A decisão ocorre em um momento de pressão para a CVC, que busca recuperar a rentabilidade após anos de reestruturação e resultados mais fracos. No último relatório, o BBA tinha recomendação de compra com preço-alvo de R$ 3,00, o que representaria um potencial de valorização de quase 124% sobre o último preço de fechamento.
1: Eu sou Evandro e este é o Café Express, as principais notícias do Brasil e do mundo.
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0: 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Oriente FM.
1: 7:19.
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2: Opa, 7h22, voltei. Porque aqui é o meu lugar. Ah, menina, Amanhecer Sertanejo, segunda parte está no ar. Acabou, 7h22. Temos algumas pendências da primeira parte, é verdade? Temos. Inclusive, tem a música da Soninha do Baú, do Guilherme Silva. Temos, tem também. O que mais que temos aqui pendente? Tem a música do Igor Ferrari, da Dona Bena. Tem também. E é claro, a sua participação que continua também. Bora aí, meu Ferrari!

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1: 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Opa, beleza. Chegando a música da minha amiga Edmar, já. É agorinha. Ô, José Márcio.
2: Bom dia, Darlan. Aqui é o Márcio que mora na Fazenda de Engenho. Queria te pedir, assim, uma música de Guilherme Silva. Uma música de Chapeludo. É que você pode mandar aí pra nós, meu patrão.
1: Obrigado, meu amigo Márcio. Galera do Engenho, já o Chapeludo, hein, ô Pretinho? Fala comigo, querido.
3: Bom dia, locutor da Rádio Oriente FM, aqui é o Pretinho do Piseiro, mandar um alusão pra toda a galera que tá na escuta aí, meu amigo Wilson aí, em Pedro Azul, Visorão aí, da Chapada Romeiro, da Piuí, a galera que tá na escuta aí, todos meus amigos, minhas amigas, então bom dia, Deus abençoe toda essa terça-feira pra todos nós, nós estamos por cá, Deus abençoe, beleza? Manda a música pra nós aí com Amado Batista e a galera aí, Comadre Rosário, Cida, tá na escuta. Aí agora que eu liguei, tá escutando, mandando.

0: áudio aqui. E aí, beleza, Deus abençoe cada um de vocês, estamos por cá.
1: Amém, meu amigo, obrigado, querido amigo, Pretinho do Piseiro, todo mundo na companhia, que Deus abençoe, meus irmãos, obrigado mesmo, obrigado. Quem também está a fim de ouvir o sucesso do Amado Batista é minha amiga Eliette, não é isso, Eliette? Vamos mandar para ela já, para todos os amigos aí de Cachoeira de Pajeú, que Deus abençoe todos nós, hoje e sempre, amém, tá bom? Já, Amado Batista, minha amiga, obrigado, Eliette, estamos juntos aqui, gente boa. Quem mais está com a gente aqui? Deixa eu me organizar mais um pouquinho aqui, devagar, estou organizando. O Márcio, meu amigo Cristiano Cruzeiro, meu amigo Pedro e General Dutra, muito obrigado pela companhia, galera do Guedes, muito obrigado. Cadê o Wesley aí? Tá aí, Wesley? Deixa eu falar com o Wesley, ele mandou um áudio agora há pouco, deixa eu pegar o áudio do Wesley, que é isso. Deixa eu registrar a participação do Wesley. Wesley!
2: Bom dia, Darlan.
1: Bom dia, meu querido.
2: Queria que você mandasse um alôzão aqui para o Wesley, Francisco. Aqui na Fazenda Jacutinga.
1: Galera da Fazenda Jacutinga, Wesley Francisco, obrigado pela companhia. Agora a música da minha amiga Edmar de Ferros. Alusão aí pro grande amor, Vander. Ei, Vander, aquele abraço. Bora, Oriente sucesso o tempo todo. Alô, minha amiga Ivone, bom dia, Ivone. Bom dia.

0: Chapeludo! Chapeludo, que tá fazendo barulho, menino? É isso aí. Deixa eu mandar um abraço aqui pra minha amiga Alexandra, fazendo José dos Santos. Ô, Alexandra, bom dia, minha amiga. Abraçando o maridão Rosilvan. Filhas Luara, Rosiele, mamãe Luciana, pro seu pai Vanderlei, também pro irmão Júnior, toda a família na companhia da gente, que Deus abençoe. Obrigado, Alexandra, galera de José dos Santos. Tamo junto e misturado, como diz o ditado, hein? Deixa eu abraçar aqui também, especialmente. Cadê? Fechei a tela. Abraçar aqui minha amiga Mila da Ponte do Rio Preto. Deus abençoe, querida Mila. Obrigado pela companhia, pela audiência de sempre. Dona Javelina, minha amiga. Ô, Dona Javelina, ó, o cafezinho, Dona Javelina.
1: Oi, meu amigo, tô aqui tomando café.
0: Pera aí, Dona Javelina, pra você ver, Dona Javelina. Eu tô esculhambando negócio aqui hoje, viu? Opa, fala comigo.
1: Oi, meu amigo, tô aqui tomando café, sentada na mesa aqui, tomando café.
0: Ô, coisa boa.
1: Tá longe, você vem tomar um cafezinho com nós, né?
0: Aí, pô, chega aí.
1: Deus abençoe, Deus proteja.
0: Amém, Dona Javelina. Menina, a lista de caipira tá aumentando pra mim aqui, Dona Javelina. E cafezinho também. É, galera do Craúno tá ali também. Lajeiro Pedreiro já tem ali na área de novo. Bora sair de novo, olha. Tem aí São Sebastião do Rio Preto também. Ferros também. Santa Maria, nem se fala, hein? Franguinho com quiabo, oh, beleza. Os convites estão na mesa. Os convites estão na mesa já. Vamos chegar, se Deus quiser, vamos chegar. Quem mais é com a gente? Silvia tá. Oi, a Silvia apareceu hoje? Ah, não, acho que não, ela tá sumida. Só acredito ouvindo. Deixa eu ver se ela chegou aí.
2: Bom dia.

0: dia,
1: é Darlan. Ela mesma,
0: rapaz. Eu estou passando para te dar um bom dia, meu amigo.
1: Bom dia.
0: Uma boa terça-feira abençoada por Deus para você e um bom trabalho. Se você puder, meu amigo, eu tô aqui na escuta do alô. Mais uma vez eu peço e você manda. Principalmente.
1: Isso é quando alguém liga. Esse WhatsApp tem esses bugs. Alguém liga no telefone e aí corta o áudio aqui, vai.
0: Que é pra você, né, Darlan? Pra Marcos, todos de Pedra Azul. Pra Laís da farmácia, pra pular, amigão. Pra Lênia, a família no bidon. Dona Ana Maria do Tombo, seu Rico da Pingueira, Silvana Ventura, Marilene Vilera de Cachoeira de Pajeú, Pai Mara e Rita e Antônia e Nana da Araçagi de Cima e todos daqui da Araçagi de Baixa, a Nacional da Grafite, que vai encerrar o turno agora de manhã. Eu estou passando para eles um bom dia, uma boa terça-feira abençoada por Deus para eles e um bom trabalho. Se você puder, meu amigo, eu tô aqui na escuta. Mais uma vez eu peço e você manda, né, Darlan? E manda a mãozinha pra gente fazendo este favor. Cristiano Neve, então, o Amado Batista. Você manda fazendo este favor pra todos que estiver escutando a Rádio Oriente FM. Principalmente a Nacional da Grafite, né?

0: no 7h45.
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4: 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Oriente FM. 7h45.
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0: Falta no 11 para as 8, agora é o negócio. Calma, rapaz, que isso, calma, calma. Mas é apressar os passos, hein? Deixa eu abraçar aqui nosso amigo Carlos. Ô, Carlos, tudo certo, meu querido? Alô, Júnior, alô, Gilto, os meninos aí na Ferrovidro, rapaz. Obrigado pela companhia, Deus abençoe todo mundo aí, viu, meninos? Bom trabalho aí, viu, galera? Quem mais chegou a gente aqui? Vamos lá, que o Jay Cabeça tá fazendo sinal ali que os meninos do Café Express hoje não tá afim de muito papo comigo, não, que não vai esperar, não. Mas DJ Cabeça espera, mas os meninos tem hora que não. Os Café Express tem que ser pontual, isso é um monte de coisa pra fazer. Nós também, viu, meninos? Nós também temos, oxi. A amiga Manuelina do Lajeiro Pedrez está com a gente. Bom dia, Manuelina, galera do Lajeiro Pedrez. Iris na Pedra Lavrada, bom dia, Iris. A Dirley, também o filho Pietro, cunhada Zeisa, quem mais? Cláudia, Simone, Salvador, Romário, toda a galera curtindo a Oriente. Deus abençoe todos vocês. Cadê a Ernesto, hein? Ernesto tava subindo, pensei que tava de férias, rapaz. Cadê o Ernesto? Tá aí. Pega o áudio do Ernesto aí, menino, diretamente de São Paulo. Fala comigo, Ernesto. Bom dia, garoto.
2: Bom dia, meu amigo Darlan. Bom dia a todos os ouvintes do Oriente. Passando pra desejar uma excelente terça-feira pra todos vocês. Estamos aqui no Zuco, trabalhando.

0: Darlan, começando mais um dia, preparando aquele almoço especial. Alusão, meu amigo. Forte abraço, que Deus abençoe. Um bom Amém. Dia, bom dia, Oriente.
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2: Ah, rapaz, menino até canta e canta, você viu aí, rapaz? Ô, oh, beleza, hein? Um abraço, querido Ernesto. Dona Ana Maria do Tomo, fala comigo, minha amiga.
3: Bom dia, bom dia, bom dia.
2: Bom dia.
3: Uma ótima terça-feira, um bom trabalho. E uma alusão e uma musgona aí para todos ouvintes, todos que estiverem na escuta, especialmente a turminha que está aqui comigo. Madalena, o Eduardo, João Lucas, a Isabelle, Heloísa e Luna, e Helena e Jesué, e Maria e Zé, e assim para todos. Fique com Deus e Deus te abençoe, tenha um ótimo dia.
2: Amém.
3: Vamos que vamos, estamos juntos e misturados na luta e na labuta.
2: Bora!
3: Ó, o friozinho!
2: É o frio, Dra!
3: Fique com Deus, Deus te abençoe.
2: Amém.
3: Se puder com Rick e Ren, manda com Rick e Ren. Se não puder, pode mandar qualquer uma, tá beleza?
2: Muito bem,
3: desde que seja bonita.
2: Pronto. Como está? E? Sim. Como está no finalzinho, vou deixar essa bonita para a senhora na carta sobre a mesa. E amanhã a senhora me lembra mais cedo, que aí eu toco o sucesso do Rick Renner para a senhora, tá bom? Porque tem um pedido da Carol também, né, Carol? Que ela pediu mais cedo também. Fala, Carol.
4: Bom dia, Darlan aqui. Carol, neta de Mila. Será que podia ser possível você passar a música da Ana Castela para mim?
2: Pronto, já tá ali Ana Castela. Então vou mandar o Amado Batista, Leonardo, carta sobre a mesa. Minha amiga Eliette pediu. Tem mais gente que pediu aqui também, não lembro. Não, mandei um alô já, mas não lembro agora. E a dona Ana Maria do Povo também, toda a galera com a gente. 8 para as 8. Vamos acelerar o passo. Minha amiga Manuelina no Lajeiro Pedrejo. Ô, Manuelina, bora, minha amiga. Obrigado pela companhia. Ô, povo bom, na cola da gente. 7 para as 8. Alô, galera de Itabira. Bora, tudo bom? Galera da Pedreira também, hein? Ei!

João Molevade, obrigado Ian, obrigado pela companhia. Bom dia, Celso do Aredó. Alusão pra dona Carminha, Dorinha, Cida Vascaína, Sueli, Gaúcho, Gisele, Lurdinha, todo mundo com a gente. Alô, Deise em Ferros, ô, amigos de Ferros, obrigado pela companhia, obrigado Deise e família. Que Deus abençoe todos vocês. Na sequência chega ele, Marcos Rocha, DJ Cabeça com a Mãe Sertaneja. Mas antes, os meninos aqui, o menino e a menina do Café Express, pessoal bem bacana, por sinal, com um informativo bem, bem objetivo e deixa você antenado, inclusive, no mundo da economia. Café Express e Bom Dia Oriente, na sequência eu volto amanhã, se Deus quiser, no mesmo horário, às 5 da manhã. E você que tá chegando mais tarde, acorde mais cedo, gente boa, ligue seu celular aí pertinho de você, baixinho no aplicativo ou pela sintonia da nossa região, ok? Em sua região, e a gente vai se falando. Combinado? Se cuide e até amanhã, se Deus quiser. Bye, bye. Obrigado.

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1: Oriente 8 e 3.
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7: Olá, eu sou Evandro e este é o Café Express.
8: E eu sou Vitória Vieira. Vamos às manchetes?
7: Colheita do milho safrinha atinge 49% da área no Centro-Sul.
8: Fim da moratória da soja pode ampliar a destruição da Amazônia.
7: Lula diz que só falará de tarifaço após uma manifestação de Trump.
8: CSN e CSN Mineração. Safra corta preços-alvo.
7: A Axia Energia aprova a 11ª emissão de R$500 milhões em debêntures com vencimento em 2036. A colheita da segunda safra do milho alcançou 49% da área cultivada no centro-sul do Brasil, segundo a AgriRural. Avanço de 9 pontos percentuais em relação à semana anterior. Apesar da evolução, o ritmo segue atrasado quando comparado a 2025, quando 55% da área já havia sido colhida no mesmo período. O excesso de umidade atrasou o início dos trabalhos, especialmente em algumas regiões. Mato Grosso lidera a colheita, com áreas próximas da conclusão, seguido por Paraná e Goiás. Mato Grosso do Sul também apresentou avanço após dificuldades iniciais relacionadas à umidade dos grãos.
8: Um estudo publicado aponta que o fim da moratória da soja pode provocar o desmatamento adicional de 1,4 milhão de hectares na Amazônia na próxima década, um aumento de 17%. A perda florestal geraria cerca de 745 milhões de toneladas de CO2 equivalente, volume próximo às emissões anuais do Canadá. Segundo os pesquisadores, o encerramento do acordo também ampliaria a pressão sobre florestas públicas e áreas de expansão agrícola. O estudo destaca que nos primeiros 10 anos da moratória, o mecanismo reduziu em 35% o desmatamento em áreas de risco, evitando a perda de aproximadamente 1,8 milhão de hectares.
7: O presidente Lula afirmou que só vai aumentar oficialmente as tarifas de 25% impostas pelos Estados Unidos após manifestação de Donald Trump sobre o tema. Durante um evento no Rio de Janeiro, Lula destacou que o Brasil deve defender a sua soberania e que o país não será prejudicado por informações falsas. Até o momento, suas manifestações ocorreram por meio de declarações escritas e redes sociais, enquanto ministros e auxiliares reagiram ao anúncio norte-americano. O presidente também afirmou que o governo continuará defendendo o diálogo, o PIX e os interesses dos produtores brasileiros.
8: Vamos com as notícias do mercado financeiro.
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8: O Safra cortou o preço-alvo para as ações da CSN e CSN Mineração. No caso da CSN, o preço-alvo foi cortado de R$ 11,30 para R$ 6,10 ao final desse ano, o que ainda representa um potencial de valorização de quase 20%. O banco manteve a recomendação neutra. Já para a CSN Mineração, o preço-alvo saiu de R$ 5,80 para R$ 5,40, implicando um potencial de desvalorização de 1%. Na visão dos analistas, a trajetória de desalavancagem da CSN tornou-se mais crível, enquanto ainda aguardam um ponto de entrada mais atrativo em CMIN3.
7: O Conselho de Administração da Axia Energia AX e A3 aprovou a 11ª emissão de debêntures simples não conversíveis em ações em série única, no valor de R$ 500 milhões, e informou a companhia em fato relevante. Segundo a Axia, serão emitidas 500 mil debêntures com valor nominal unitário de R$ 1.000,00, com prazo de vencimento em 15 de julho de 2036. A operação ainda aguarda registro na Comissão de Valores Mobiliários. As debêntures pagarão juros aos investidores com base em uma taxa anual.
8: Esse é o Café Express. Voltamos já já. Pedra Azul está ligadinha no Café Express, aqui na Rádio Oriente FM.

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1: Oriente 8 e 12.
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11: Muito bem, você está na Rede Oriente FM, sucesso o tempo todo. Emissora do Grupo Valdir Rocha de Comunicações, no Centro-Leste, Norte, Nordeste de Minas e Sul da Bahia. Tamo juntos, estamos chegando com o Bom Dia Oriente, vem comigo.
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11: Então vamos lá, meus amigos. Chegando por aqui na sua manhã de terça-feira, 21 de julho, com mais uma edição do Bom Dia Oriente. Juntos até o meio-dia, tocando aquela música boa que você gosta de ouvir. E é claro, você também participando com a gente, ajudando a fazer o programa, participando aqui no nosso WhatsApp e o telefone também. Bem, tá certo? Obrigado pelo carinho, pela companhia, você que tá em casa, ouvindo a programação, você que tá no trabalho, tá viajando, onde quer que você esteja, excelente terça-feira pra você. Bom dia, vamos juntos!
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11: 8h16, trazendo pra você as previsões astrológicas desta terça-feira.
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14: Muito bem, ótima terça-feira pra todos vocês aí na sintonia da nossa programação. Agora, você já sabe, né? É hora de horóscopo, as previsões para o seu horóscopo, as previsões para o seu signo para esta terça-feira, os três primeiros de hoje, Gi, Áries, Touro e Gêmeos.
15: Áries, de 21 do 3 a 20 do 4.
16: Oi, Ariano, oi, Ariana, ótima terça-feira para você. Olha, um convite ou oportunidade para explorar os seus talentos deve te deixar motivado, motivada. Esse mesmo cenário também pode facilitar um encontro com alguém especial. No entanto, é possível que você sinta algum tipo de pressão ou até medo de avançar, mas siga em frente. Hoje a sua cor é o preto, número da sorte 47.
15: Touro, de 21 do 4 a 20 do 5.
14: Alô, você de Touro! Hoje é um dia propício para conduzir negociações e também analisar oportunidades de investimento. No entanto, é importante levar em conta os desafios e limitações envolvidos, né? Os resultados dos seus projetos, eles vão se desenvolver gradualmente. Portanto, tenha paciência e sabedoria para planejar e organizar os fundamentos necessários. Lembre-se de que construir bases sólidas é essencial para a longo prazo. Amarelo é a cor para hoje, o número da sorte é o 39.
15: Gêmeos, de 21 do 5 a 21 do 6.
16: Ótima terça-feira para você que é do signo de Gêmeos. Geminiano, geminiana, você tem a oportunidade de expor o que pensa com qualidade. Portanto, é um bom dia para realizar reuniões que movimentam a sua carreira e as suas metas. As responsabilidades, né? Elas são altíssimas e o seu grau de comprometimento deve ser 100%. A relação com figuras de autoridade fica em destaque e o limite deve ser considerado. Hoje sua cor é azul esverdeado, número da sorte 22.
14: Câncer, leão e virgem, já já.
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11: Bom dia para você, Léo Foguete na Oriente.

0: dia 8h24, mais horóscopo.
1: 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Câncer, de 22 do 6 a 22 do 7.
2: Ótima terça-feira para você de câncer. Uma notícia pode trazer uma proposta de trabalho promissora. É importante agir com prudência e discrição, considerando a possibilidade de buscar estudos ou especializações relevantes. Esse cenário, ele também pode estar ligado a oportunidades em locais diferentes, enfatizando a importância de tomar medidas, mesmo que isso exija sacrifícios. Esteja aberto a investir em seu desenvolvimento para poder colher resultados positivos futuros. 53 é o número da sorte e vermelho é a cor para hoje.
1: Leão, de 23 do 7 a 22 do 8.
3: Leonino, Leonina, ótima terça-feira. Esse é um dia propício para avançar com um projeto, aplicando suas ideias e os seus conhecimentos. No entanto, é importante notar que o projeto, ele pode demandar mais investimentos e capital, exigindo um planejamento cuidadoso para superar esse desafio. Hoje, a sua cor é o preto e o seu número da sorte é o 60.
1: Virgem, de 23 do 8 a 22 do 9.
2: Como você de virgem, você receberá informações confidenciais ou notícias que podem ser benéficas para o seu progresso profissional. No entanto, é importante lidar com essas informações com sensibilidade emocional, especialmente ao se relacionar com alguém que pode estar resistente a uma nova abordagem. É fundamental enfrentar os fatos com realismo e buscar maneiras de comunicar e também colaborar eficazmente para superar quaisquer obstáculos. 11 é o número da sorte, a cor para hoje é roxo.
3: Daqui a pouquinho, Libra, Escorpião e Sagitário.
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0: Felipe Araújo!
1: Lauriente, Felipe Araújo, Luan Pereira, Bola Splash, ainda por aqui, Wesley Safadão, Rei Vaqueiro, Displicente, só sucesso, bom demais. Já já eu volto com mais pra você, agora mais horóscopo.
2: 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Libra, de 23 do 9 a 22 do 10.
3: Vamos então agora as previsões pra você que é o signo de Libra, de Escorpião, de Sagitário. Começando por você, Libriano, Libriana, ótima terça, notícias positivas estão impulsionando seus projetos e você também pode esperar progresso nas relações de amizade. Apesar disso, pode estar sentindo uma grande demanda em relação a esse projeto. É crucial que você reconheça e respeite os seus limites para manter uma rotina de trabalho produtiva. Hoje, sua cor é azul marinho, número da sorte 51.
2: Escorpião, de 23 do 10 a 22 do 11.
4: Escorpião, uma informação relevante e notícias importantes estão surgindo, o que terá um impacto significativo nas suas metas e planos. No entanto, essa situação pode também desencadear emoções de medo e também insegurança. É crucial que você compreenda os seus limites e enfrente esses desafios emocionais de forma consistente e também consciente, né? Nesse período, a maturidade será fundamental para lidar com as situações que se apresentam. O número da sorte para hoje é o 34, a cor é branco.
2: Sagitário, de 23 do 11 a 21 do 12.
3: Oi, oi, oi, Sagitário. O seu relacionamento está passando por transformações significativas. É importante que você identifique quem pode desempenhar um papel importante nessa fase da sua jornada. Essa pessoa tomará uma decisão positiva e se expressará de maneira clara sobre os seus pensamentos, sentimentos e as suas intenções. Hoje, use e abuse da cor amarelo, número da sorte 19.
4: Daqui a pouquinho para Capricórnio, Aquário e Peixes.
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7: Oriente 8h34.
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2: 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Capricórnio, de 22 do 12 a 20 do 1.
4: Ótima terça-feira para você de Capricórnio, Aquário e Peixes. Vamos lá. Começando esse bloco com Capricórnio. Notícias positivas estão surgindo para você, trazendo oportunidades de crescimento no trabalho. E esses mesmos fatores também proporcionam a chance de colocar uma ideia em prática. No entanto, você pode enfrentar desafios ao se relacionar com algumas pessoas próximas a você. É importante exercitar a paciência e também a sabedoria ao expressar os seus pensamentos e sentimentos, buscando formas inclusive construtivas para poder lidar com as situações. O foco está em encontrar maneiras de comunicar as suas ideias de forma bastante eficaz e também harmoniosa. Hoje o número da sorte é o número 9, a cor é verde.
2: Aquário, de 21 do 1 a 18 do 2.
3: Ótima terça, Aquário. Você está diante aí da oportunidade de ter uma conversa importante com a pessoa que você ama, buscando alinhar planos e ideias. Isso pode envolver a possibilidade de uma viagem de lazer ou questões relacionadas aos filhos. No entanto, é crucial considerar os limites financeiros para poder explorar melhor aí essas opções. Hoje sua cor é magenta, número da sorte 30.
2: Peixes, de 19 do 2 a 20 do 3.
4: Alô, você de Peixes! Os assuntos relacionados à família estão passando por mudanças positivas, o que proporciona a oportunidade de reorganizar tanto a sua rotina de trabalho quanto os seus afazeres domésticos. No entanto, as responsabilidades que você está enfrentando atualmente são bastante intensas e será fundamental avaliar cuidadosamente quais delas valem a pena ser mantidas. Esse, inclusive, é o momento de examinar com sabedoria os seus limites e propriedades a fim de tomar decisões que estejam alinhadas com os seus objetivos e bem-estar. A cor para hoje é azul, número da sorte é 22.
3: E assim a gente finaliza então as previsões para essa terça-feira, mas amanhã tem muito mais.
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1: Oriente, agora 8h41.
17: Bom dia,
1: excelente terça-feira para você. Já estamos de volta, abraçando aqui os amigos na sintonia, participando com a gente. Tem abraços, amigos de Águas Vermelhas, Nevinha e toda a família, sempre com a gente. Eliette, em Cachoeira de Pajeú, tá ligadinha também no Bom Dia Oriente, com toda a família, sempre ouvindo a gente. Tá com a gente também minha amiga Dona Carminha, os amigos aí do Lajeiro Pedrez, Belo Horizonte, sempre na audiência, falando com a gente. Fala comigo, Dona Carminha, bom dia!
22: Bom dia! Manda um alô aí pro Lajeiro Pedrez, pra minha nora Gisele, meu filho Selmar, minha amiga Manelina, para minha filha lá em Taubim, a Silene, minha neta Kelly, meu genro Eduardo, aqui em Belo Horizonte, para todos os meus filhos e netos, né? Meu abraço e fica com Deus.
1: Amém, Dona Carminha, obrigado pela participação, os amigos aí na sintonia. Neuza Magalhães, amigos de Morro do Pilar, bom dia, obrigado pela companhia. Abraçando também aqui a Jusilene de Hematita, também ligada no Bom Dia Oriente.

0: Simone Mendes na Oriente.
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0: Bom dia, Oriente. Excelente terça-feira pra você. Mais alô chegando por aqui. Eu vou falar com meu amigo, seu Eurico da Pingueira. Tá na sintonia também, participando aqui no programa. Alô, seu Eurico.
2: Bom dia, seu Eurico da Pingueira. Manda um bom dia aí pra Lauzinho da Pingueira, Dona Isaura da Pingueira, Bigode da Pingueira, Milton Yonde, na Rua do Campo, vão na Fazenda Gavião, passinho na Fazenda Baixa Grande, Edão e Dózinho na Lagoa Verra, Dona Silva do Araçagi, Besourão da Chapada, seu amigo da Fazenda Caldeirão, meu cunhado Diltinho na Fazenda Ribeirão, Zé do Bar, Jéssica, minha sobrinha, e todos que estiverem escutando o Bom Dia Oriente, aí você manda a música de Simone Simara, Folha Seca.
0: Valeu, seu Eurico!
2: Bom dia pra vocês todos.

0: que podem ultrapassar 90 km por hora. Os volumes previstos variam entre 40 e 100 milímetros por dia, podendo superar 120 milímetros em pontos isolados das regiões noroeste, centro e dos vales.
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0: Manhã de terça-feira, em Diamantina, temperatura aos 16 graus, umidade relativa do ar 81%.
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0: Dólar cai para R$5,08, com investidores atentos à guerra no Oriente Médio. Na Oriente, agora 2 faltando para as 9. O dólar seguiu em queda e fechou abaixo de R$5,09 nesta segunda-feira, marcada pela desvalorização da divisa americana ante moedas emergentes. Embora o presidente dos Estados Unidos, Donald Trump, tenha voltado a endurecer o tom contra o Irã à tarde. O fato de Teerã ter confirmado a proposta de mediadores para reduzir as tensões com Washington foi predominante e guiou a interpretação de que há espaço para arrefecimento do conflito. 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
3: Cliente 8h59.
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0: Vamos juntos na Rede Oriente FM, sucesso o tempo todo. Emissoras do Grupo Valdir Rocha de Comunicações. Bom dia, excelente terça-feira para você. Sou Marcos por aqui, lhe fazendo companhia nesta manhã maravilhosa com muita música boa. Vem comigo.
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9: Olá, amantes de novela. E a gente já chega com tudo para falar daquela trama que mexe com nossos corações. A nobreza do amor. Gente, preparem o coração. No capítulo de hoje, Gendal está sendo duríssimo com Kênia, mantendo ela refém naquele castelo. Que tensão. E o Pascoal, hein? Ameaçando a Ladisa. Mas ainda bem que o Akin chegou para consolar. Ai, que alívio. Enquanto isso, Ana Maria, com aquela ideia de ouro, sugeriu pro Manuel conversar com o Casemiro sobre o namoro deles. Será que vai dar certo? Dona Menina, firme e forte, refutou o pedido do Bartô. E o Mirim, gente, dando risada da Virgínia na igreja. Ah, essa Virgínia se descontrolou de novo, ofendeu a Lúcia, a Lica, que não aguentou e se defendeu. Que cena, meus amigos. Diógenes, todo fofo, foi pedir desculpas em nome da Virgínia. E o Manuel, hein, pressionado, pediu Ana Maria em namoro para o Casemiro. Muita emoção. E para fechar com chave de ouro, Binta é escolhida rainha de Batanga. Que festa! Mas olha, essas são só as pontinhas do iceberg. Vocês não podem perder. E fiquem ligadinhos, porque em instantes o Novelas volta com os destaques da novela Coração Acelerado. Não saiam daí.
0: Não sai daí! Novelas volta já! Muito bem! Bom dia pra você, 95 na Oriente!
6: Bom dia!
0: Mais abraços, mais alô pros amigos na sintonia, já participando com a gente, abraçando aqui a Adriana e João Molevade, ligadinha também no Bom Dia Oriente, também com a gente, abraçando aqui os amigos, quem tá com a gente também, a nossa amiga, alô Iris, os amigos da Pedra Lavrada, tá ouvindo a gente, tá mandando um alôzão aí pra toda a turma, pra Geisa, Cláudia, pra todos aí na sintonia, galera que tá aí na escuta, também com a gente, a Rosária, a Cida, o esposo Adilei, o filho Pietro, o Gabriel, a Cláudia, a Simone, Salvador, Chau, Rose, Zana, todos aí na sintonia, toda a galera sempre aqui com a gente, obrigado pela participação. Bom dia, Nilde, em Divisa Alegre também, ouvindo o Bom Dia Oriente, participando aqui no programa, também com a gente, abraçando aqui os amigos, tá com a gente também, a nossa amiga Manu Freitas, em Pratinha, Minas Gerais, mandando aquele alô, aquele abraço para o seu pai Manuel, também a sua mãe Meire, também na sintonia, a irmã Rose Freitas, o sobrinho Davi Lucas, todos aí ligados no Bom Dia Oriente. Obrigado, Manu, pela participação. Bom dia.

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1: Laurence, Panda, eu te seguro. Agora 9:13.
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1: Excelente terça-feira pra você, 9:13. Muito mais música, mais aluno. Bom dia, Oriente. Abraçando os amigos aí na sintonia. Meu amigo Adão, os amigos de Águas Vermelhas, sempre na sintonia também, participando aqui com a gente. Tá com a gente também o Gildemar Cardoso, em Pedra Azul, também na sintonia. Quem tá com a gente? A nossa amiga Nélia, os amigos na Fazenda Teixeirinha, em Tinga. Ligadinha também no Bom Dia Oriente, participando aqui no programa. Vou falar com minha amiga Dona Salvina. Os amigos aí com a gente, participando aqui no programa. Alô, alô, Dona Salvina, bom dia, fala comigo. Bom dia.
3: Bom dia, Marcos. Tudo bem com você, Marcos? Aqui tudo nós bem. Estamos bem, graças a Deus. Ô, Marcos, eu queria pedir você aí um alô para Simone, Dinar, Gabi, Vinícius, Maria e Reisa, Cindy, Dedé, Giovana e a família de Giovana, Iraci, da Porteira Nova, Amadeus, e por todos vocês aí da rádio, e por todos nós, e que Deus te abençoe.
1: Amém, Dona Salvina, os amigos aí com a gente, obrigado pela participação, ligadinha também, tá aí com toda a família. Alô, Mário, os amigos da comunidade Pingueira, fala comigo, Mário.
4: Bom dia, aqui é o Mário da Pingueira. Sei, tem um ótimo dia, abençoado nessa terça-feira, dia 21. Queria que vocês mandassem um alô pro senhor Rico, filho dele, Deval, William, irmão assim, vizinho meu. E pusesse uma música aí pra nós aí, de Eduardo Costa. Eu gosto mais. Fica com Deus.
1: Valeu, Mário, os amigos da Pingueira, minha amiga Fabiana da Fazenda Pedra do Modesto, também tá na sintonia, mandando aquele alô pra filha Emily, a filha Priscila, pro marido José Rivaldo, toda a família aí na sintonia ouvindo o programa. Tá com a gente também a nossa amiga Silvana de Matita. Bom dia, Silvana.
5: Bom dia, Marcos, tudo bem com você? Eu, Silvana de Matita, gostaria de pedir a você para tocar para mim Eduardo Costa e Leonardo Cabaré, Boate Azul, e ofereço para toda a galera que tá ligadinha na Oriente FM. 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
1: Obrigado, Silvana. Os amigos em Ematita. Bom dia, 9:16.
6: Cadê ela, Eduardo? Parece que vai. A doida.

0: Morada. Já, já mais música, já, já mais alô.
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3: E o Novelas já está de volta com aquela energia que a gente ama. Prepare o coração, porque vamos mergulhar nos destaques quentíssimos de Coração Acelerado. No capítulo de hoje, a tensão é alta. A Laor garante a Leandro que não vai descansar enquanto não descobrir o real mandante do crime contra a Soraya. Será que ele consegue? Enquanto isso, Azilá não esconde a inveja do amor lindo entre Janete e a Laorzinho. Ai, o que será que vem por aí? Ronei, como sempre, não perde a chance de provocar o João Raul. E falando em ciúmes, o Malvino fica mordido de ver o Esteban com a Laurinha. É muita emoção. Mas nem tudo é briga, viu? O lançamento da Agrado e Eduarda foi um arraso. E a Agrado ainda surpreende o João Raul com um convite para cantar com ela. Que demais! Mas o Ronei tenta impedir, e a revolta de João Raul e Agrado é enorme. Eduarda aparece e já afirma que pode ajudar o João Raul contra o Ronei. Será a salvação? Nayane, claro, comemora o sucesso do Gael nas redes, mas a Irene está preocupada com ele. E tem o Pepe Figueiredo, que procura o Ronei para falar da Nayane. O que será que ele quer? Muita coisa, hein? Não dá para perder. Em instantes, o Novelas volta com os destaques da novela Quem Ama Cuida. Fica com a gente.
1: Não sai daí! Novelas volta já! Oriente, agora 9h28! Você está na Oriente FM, bom dia, excelente terça-feira, abraçando os amigos, está com a gente. Dona Ana, ligadinha também com a gente aí na Comunidade Tombo, mandando abração para os amigos, para as amigas aí na sintonia, participando aqui do programa. Joelma, da Comunidade Estiva, mandando alô também para o seu marido, Carlos, também para as filhas, a Maria Júlia, Ana Júlia, o Marcos Júnior, a sua mãe Maria Aparecida, na Fazenda São Lourenço, todos aí na sintonia. Obrigado, Joelma, pela participação. Com a gente, participando aqui no programa, Tuca, os amigos do Araçagi, falando com a gente também. Bom dia, Tuca. Fala comigo.
4: Bom dia, Marcos. Aqui é Tuca, do Araçagi. E aí, como é que tá? Tudo bem?
5: Tudo bem.
4: Tô passando aí pra falar pra você que tô aqui na escuta do seu programa e queria ouvir com o Leonardo aquela música Amanhã. Essa música é muito bonita, eu gostaria de você passar ela para mim. E oferecer para todos que estão aí na escuta do seu programa.
1: Valeu, Tuca! Os amigos no Araçagi aí na sintonia. Dona Jovelina do Projeto Crauno também participando do programa, falando com a gente. Alô, Dona Jovelina, bom dia!
6: Oi, Marco, bom dia, meu amigo. Como é que tá aí, meu amigo? Tudo bem? E aqui comigo, tudo bem. Ô, Marco, eu quero te pedir uma música com Calcinha Preta.
1: Certo.
6: Manda uma música dela, pra mim que eu esqueci qual é as músicas de Calcinha Preta.
1: Certo.
6: Tô oferecendo para a Cida, lá no Podário, para uma nega na Fazenda Nova, para Coriza na Fazenda Nova, para todos minhas amigas também aqui do Projeto Graon, por mim mesmo. Que Deus te abençoe, Marco. Que Deus te proteja, viu? Um bom serviço para você e meu amigo. Que Deus te proteja, você no seu serviço, você, viu? Tchau, Marco. Fica com Deus. Um abraço. Tchau,
1: um abraço,
6: tchau.
1: Dona Jovelina, os amigos no Projeto Crauno. Bom dia!

Souza aí do Araçagi, um abraço, bom dia pra vocês. Também com a gente aqui no Bom Dia Oriente, participando, a Luciene, os amigos de Congonhas do Norte. Ligados com a gente, obrigado pela companhia. E abraço também pros amigos com a gente. O Borges, todos aí na sintonia, os amigos dos Borges. A Nana, Naná, Aparecida, Imaculada. Também o Cristiano e moradores, todos aí na sintonia. Obrigado, gente, pela companhia. Deixando abraço também para os amigos com a gente, os amigos aí da Pedra Lavrada, sempre na sintonia. Bom dia para vocês!

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1: Oriente 9:41.
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1: 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Vamos direto para os acontecimentos da nossa querida Quem Ama Cuida. A Adriana, gente, descobriu que o Ademir tem um caso com a Sueli. A Bruna, teimosa, se recusou a ir para o hospital, mesmo com Pedro lembrando o médico. Ademir demitiu a Sueli e a Adriana, esperta, já ofereceu ajuda. Depois, abriu o jogo com Maurício. Ademir tem outras mulheres. Que bomba! A Ingrid, ambiciosa, disse a Pilar que quer a presidência da Joalheria e Pilar avisou Ademir. Nancy, de olho, percebeu o interesse de Joel em Adriana. E tem mais. Silvana procurou Pedro para defender Tiago, que soube pela Gilda que a família quer tirá-lo do cargo. Mas a maior reviravolta? Sueli procurou Adriana, disposta a contar tudo sobre Ademir. Que segredos serão revelados? Meu coração já está apertado só de pensar no que vem por aí. Não dá para perder os próximos capítulos de Quem Ama Cuida, né? É um prato cheio para a gente se envolver. E a gente se encontra na próxima edição do Novelas, com mais emoção, mais fofoca e muito mais paixão. Um beijo no coração.
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4: Bom dia,
3: Oriente, no seu rádio, abraçando os amigos participando no programa. Vivaldo tá com a gente, os amigos em Divisa Alegre participando no Bom Dia Oriente. Alô, Vivaldo, tá aí na sintonia. Bom dia pra você. Fala comigo, Vivaldo.
5: Bom dia, Marcos. Como é que tá? Tudo jóia?
3: Jóia.
5: Tá falando aqui é Vivaldo de Divisa Alegre. Ô, Marcos, prazer falar com você, rapaz. Mas não falou mais, né? Mas não foi possível que eu te pedi uma música, aquela música Direção. Gostaria de ouvir essa música, oferecer principalmente para a dona Silva. Queria oferecer essa música para a senhora, para a Silvani, Cristina, para todos que estiverem na escuta, para Lídia Omar, para todos vocês aí da rádio aí. E um abraço para vocês e um bom dia, uma boa terça-feira. Um abraço, dona Silva. Fica com Deus.
3: Valeu, Vivaldo, os amigos em Divisa Alegre, Minas Gerais. Bom dia. 12 faltando para as 10 agora.

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0: Bom dia!
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0: Muita mais música no Bom Dia Oriente. Excelente terça-feira pra você. Abraçando aqui os amigos com a gente em Congonhas do Norte. Obrigado pelo carinho, pela companhia. Luiz Miguel, a Ana Gabriele, a Luciene também aí na sintonia. Obrigado pela participação. Bom dia! 5 faltando pras 10.

0: As chuvas intensas, ressaca e ventania que atingiram o Chile desde 15 de julho, informou o governo nesta segunda-feira. Foram registradas 10 pessoas mortas, 4 desaparecidas e 17 feridas. Há 2.422 pessoas desabrigadas, informou a imprensa Alicia Cebrián, diretora do Serviço Estadual de Emergências. Uma frente meteorológica impulsionada pelo fenômeno El Niño provocou tempestades históricas na região Centro-Norte. Diante da gravidade do cenário, o governo chileno declarou estado de catástrofe na área afetada. A qualquer momento, mais notícias na Oriente.
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5: Cliente 959.
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0: Louvado seja nosso Senhor Jesus Cristo, para sempre seja louvado. Queridos filhos e filhas, eu quero saudar a todos. É terça-feira, Jesus das Santas Chagas. Sim, chagas dolorosas e gloriosas. E vamos juntos pedir, Jesus das Santas Chagas, libertai-nos da ansiedade e da depressão. Jesus das Santas Chagas, protegei-nos e curai-nos do câncer. E nós estamos no segundo dia da novena do preciosíssimo sangue de Jesus. Começamos ontem, eu dizia, não quebre essa novena. Muita graça, muita bênção. A novena do preciosíssimo sangue de Jesus. Eu ofereço esse programa a todos os líderes mensageiros das capelinhas de Jesus das Santas Chagas, homens, mulheres que no Brasil e no mundo fazem esse trabalho lindíssimo de levar a capelinha de Jesus das Santas Chagas. Ofereço a vocês.
1: Estamos
0: ofereço também a todas as famílias que abrem suas portas para receber a capelinha de Jesus das Santas Chagas. É terça-feira das Santas Chagas. Queridos irmãos,

0: Irmãos, quero saudar a todos a partir da Rádio Evangelizar, de onde tudo começa, as rádios irmãs, cujos nomes cito neste momento. Rede Oriente FM. Minha fé, ei. Saúdo a você pela TV Evangelizar, sinal digital em todo o país, em várias cidades, canal aberto, pelo YouTube, Padre Manzotti Oficial, isso mesmo, YouTube, Padre Manzotti Oficial, e pelo aplicativo da Associação Evangelizar é Preciso, e todas as plataformas digitais. Vamos juntos, povo de Deus, fazer o sinal da cruz. Nós estamos reunidos. Em nome do Pai, do Filho e do Espírito Santo. Amém. Senhor Jesus das Santas Chagas, dolorosas e gloriosas, derramai vosso preciosíssimo sangue sobre os doentes, sobre os acamados, sobre os desempregados, sobre a humanidade, sobre todos nós. O Evangelho de hoje nos diz que enquanto Jesus estava falando às multidões, sua mãe e seus irmãos ficaram do lado de fora procurando falar com ele. Alguém disse a Jesus: olha, tua mãe e teus irmãos estão aí fora e querem falar contigo. Jesus perguntou àquele que tinha falado: quem é minha mãe e quem são meus irmãos? E estendendo a mão aos discípulos, Jesus disse: eis minha mãe e meus irmãos. Pois todo aquele que faz a vontade do meu Pai que está nos céus, este é meu irmão, minha irmã, minha mãe. Senhor, eu compreendo muito bem este texto, a igreja compreende, que um grande elogio faz a Nossa Senhora. Que Maria, mais do que os laços maternos, são os laços do discipulado, da credulidade, da fé. Por isso, Senhor, eu peço a graça de ser também parte da Tua família. Nossa Senhora, que sejamos parte desta família pela fé, pelo discipulado, pela confiança. Jesus, pelas tuas santas chagas dolorosas e gloriosas, nós te pedimos, estenda a tua mão, Senhor, e toque hoje, de modo muito especial na humanidade, que reine a paz. Gente, nunca esqueça de pedir pela paz no mundo. Nós somos privilegiados de não vivermos uma guerra civil ou uma guerra entre povos. Nós não sentimos essa dimensão e infelizmente, a gente só vê pela televisão e acabamos nos tornando insensíveis. Mas rezemos pela paz. Jesus das Santas Chagas, pela paz no mundo. Jesus, pelas tuas santas chagas, nós queremos rezar pelos doentes. E se você tem uma pessoa doente perto de você, se você tem uma pessoa doente, estenda a tua mão e diga: Senhor, que impusestes as mãos a tantos enfermos, olhe por este enfermo, põe as mãos. Padre, mas eu não sou digno. Sim, pelo batismo você é digno de abençoar, é digna. Abençoai, tirai a dor, tirai o sofrimento, a angústia desta pessoa. Aqui me vêm várias pessoas. Não posso deixar de rezar pelo meu cunhado Olívio, que já há muito está definhando numa cama. Senhor Deus, eu rezo também por outras pessoas que estão ligando, pessoas que estão acompanhando pelo rádio, pela TV. Deus de misericórdia e de bondade, abençoai e santificai por esta pessoa que está fazendo hemodiálise neste momento. Pessoa que está fazendo a quimioterapia. Deus, de infinita bondade, de infinito amor, por esta pessoa que está precisando de um emprego, pelas tuas santas chagas dolorosas e gloriosas, hoje eu clamo, eu peço, eu suplico, Senhor, tende misericórdia daqueles que estão endividados, infelizmente envolvidos com agiotas. Deus de misericórdia e de bondade, pelas tuas santas chagas, esta pessoa que está com dor, você que está encurvado ali na cozinha, encurvada, porque está com uma dor e não sabe de onde vem essa dor que pega desde a perna e sobe no corpo. Você que não está conseguindo colocar o pé no chão de tanta dor. Esse teu estômago com refluxo. Senhor Deus, tocai nesta enfermidade, curai essa enfermidade. Por tuas santas chagas, Jesus, nós te pedimos e clamamos. Por esta pessoa que está chorando porque recebeu uma notícia ruim. Deus de misericórdia, de bondade, eterno Pai, eu vos ofereço as santas chagas de nosso Senhor Jesus Cristo para curar estes doentes, para curar esses angustiados, para curar esta pessoa que está com depressão. Vamos, intercessores, rezem, olhe no horário agora, olha no teu relógio e diga: é para mim, Senhor, hoje. Sou eu que estou sendo contemplada com esta graça, sou eu, Senhor, que estou recebendo uma gota deste preciosíssimo sangue, e quero proclamar, Senhor, esta cura. Eu quero proclamar, Senhor, esta graça. Jesus das Santas Chagas, permaneça conosco e vai agindo, Senhor, nos hospitais, nos presídios, nas casas de recuperação, nas famílias. Vai agindo, Senhor Jesus. Fica conosco, Senhor, em cada partilha, em cada testemunho. Eu vou para o intervalo, nós só começamos o programa. Eu volto já, volte comigo. Partilha de vida, leitura orante, testemunhos que edificam. Nós voltamos já.
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1: A paz, a sua bênção, Padre.
0: Deus abençoe. De onde você fala?
1: Eu falo de algum lugar do Brasil.
0: De algum lugar do Brasil. O que está acontecendo, filha de Deus?
1: Olha, Padre, eu tenho uma depressão já há 23 anos. Eu tentei tirar minha vida várias vezes.
0: Oh, misericórdia.
1: E Deus não permitiu, né, que eu tivesse morrido.
0: Sim, com certeza, ação de Deus.
1: Eu passei por um câncer também, foi muito dolorido para mim.
0: Tá.
1: E o pior de tudo, Padre, é que a minha filha, depois que elas casaram, elas chegaram para mim e falaram que tinha uma conversa comigo. E o que eu descobri, Padre, que acabou com a minha vida.
0: O que que foi?
1: É que o pai tentou abusar delas, das três. Ele não chegou a fazer, né, mas tentou. E eu, o que me incomoda, Padre, é que eu tô junto com essa pessoa. Eu já perdi o carinho do meu genro por causa disso, até das minhas filhas, né? Elas, tem duas delas que não vêm na minha casa. Como eu sou aposentada, Padre, e recebo R$900, porque eu tenho empréstimo, essas coisas, eu não consigo me manter sozinha.
0: Sim.
1: Não tenho como pagar um aluguel para mim, comer, eu preciso de medicação, às vezes eu preciso de médico. E vivo uma pressão psicológica também, Patrícia, que me deixa muito para baixo, me deixa assim, sabe, eu não sei o que fazer. Eu queria que o padre me aconselhasse, o que eu devo fazer?
0: Vamos devagar. Você conversou com isso, primeiro, ele era pai das filhas ou era
1: Sim,
0: pai? Então, foi um pai biológico que tentou abusar das filhas?
1: Pai biológico.
0: Você chegou a conversar com ele?
1: Eu cheguei a conversar, Padre.
0: E ele?
1: Ele fala que ele reconhece o erro, ele reconhece
0: ele o erro. Admite.
1: Ele admite e fala que ele está errado, que ele fala assim que é alguma coisa maligna que entra nele para fazer isso. né?
0: Que entrou, ou ele continua fazendo?
1: Não, ele não, que entrou, no caso, ele não tá fazendo agora.
0: Pelo,
1: né?
0: amor de
1: porque
0: Deus.
1: Agora, é, não, porque hoje elas são todas casadas, né?
0: É, mas... Né? Tudo bem, só que aí vem neta, aí vem vizinho, vem outro problema.
1: Sim, padre. Então eu vivo nessa insegurança, padre. Eu não tenho vida, porque eu vivo nessa insegurança, nesse medo. Eu não sei o que ele pode fazer, né? E para mim tá muito complicado de ver assim, padre.
0: Como é o relacionamento delas com o pai?
1: Olha, padre, tem uma delas que ela conversa com ele tudo assim, mas ela é dificilmente, ela não vem na minha casa, ela quase não vem. É, a mais nova, ela sempre vem e ela tem um relacionamento até bom com ele, porque ela perdoou ele.
0: Sim. Filha, eu não tenho a resposta para você. Agora eu lhe digo uma coisa. Você tem que estar muito vigilante para que ele não abuse de outras pessoas.
1: Sim.
0: Depois, abandoná-lo nessa altura da vida, quantos anos você tem?
1: Eu tenho 57, padre, 43 de casamento.
0: E ele tem quantos anos?
1: 62 anos.
0: Ele se arrepende? Você sente arrependimento?
1: Eu sinto, padre, assim, que ele tem, assim, um arrependimento de ter feito essas coisas.
0: Ele
1: assim.
0: Te trata bem?
1: No passado, padre, ele não tratava.
0: Hoje
1: ele trata.
0: Você
1: hoje,
0: o assim, ama?
1: Não, padre. Não por causa que essa... Por causa desse motivo aí, eu não consigo,
0: entendi,
1: sabe, mais, assim, ter um relacionamento com ele, assim, sabendo das coisas que ele fez.
0: Entendi.
1: Para mim é nojento,
0: Eu entendo.
1: É complicado para mim.
0: O que o teu coração manda fazer?
1: Olha, padre, se eu pudesse, eu seguiria a minha vida sozinha, assim, sabe, para mim, por causa das minhas filhas, por causa de mim mesma.
0: Só que, filha, veja, tuas filhas, que foram as piores, as mais, as vítimas, estão num processo de perdão. Eu não estou dizendo que o que ele fez está errado, é abominável, é um crime, é uma violência.
1: Sim.
0: Só que, filha, você também tem que passar por um processo de perdão. E do outro lado, talvez tuas filhas tenham uma distância de você, porque no fundo, elas nunca disseram e nunca te perguntaram se a senhora sabia o que ele fazia?
1: Eu não sabia, padre.
0: Mas elas chegaram a perguntar?
1: Não, elas não chegaram a perguntar para mim.
0: Então
1: se
0: nunca
1: eu sabia.
0: Duvidaram disso?
1: Elas?
0: Elas.
1: Eu acho sim, padre, que eu só fiquei sabendo quando elas chegaram para mim.
0: Entendi.
1: E falaram que queriam conversar comigo.
0: A senhora,
1: né?
0: Nunca suspeitou de nada?
1: Eu tinha uma leve desconfiança, padre. Não posso mentir para o senhor. Eu tinha uma leve desconfiança, mas eu pensava assim, meu Deus, né? Não pode, né?
0: Entendi.
1: E elas nunca tinham chegado para mim assim, ou dado algum sinal, né, que eu pudesse,
0: entendi,
1: ver. Só quando elas casaram,
0: Assim, a decisão que a senhora vai tomar tem que ser uma decisão a partir da sua vida. Independente da decisão que a senhora tomar, a senhora tem que perdoar. Mas ao mesmo tempo que perdoar, ficar muito atento. Agora que a senhora sabe, evitar que qualquer outra pessoa se torne vítima.
1: Sim.
0: Se a senhora...
1: Mas eu tenho feito isso, padre. Eu tenho vigiado bastante.
0: Se a senhora o abandonar, será um contratestemunho de suas filhas. Porque elas terão que perdoar. E a senhora não?
1: É.
0: Não estou legitimando o que ele fez. É abominável.
1: Sim.
0: Que Deus abençoe. Que Deus abençoe. Eu vou para o intervalo, povo de Deus, e volto com a leitura orante. Esta semana, falando sobre os dons carismáticos. Voltamos já.
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0: Esta partilha super difícil que ouvimos nos faz pensar e refletir, e eu quero dizer dois pontos. Tanto mãe como pai, fiquem muito atento aos filhos, às filhas. E mesmo sendo uma suspeita, tome atitude. Como? Condenando na hora? Não, dialogando. Não quero culpar a mulher, mas se ela teve uma leve suspeita, por que não chegou para as filhas e perguntou? Talvez as filhas não tivessem coragem, mas se a mãe tivesse perguntado. Mas não julgueis e não sereis julgados, eu não quero fazer isso, mas eu quero dizer para hoje, mãe, pai, tenha com seus filhos, por favor, tenha com seus filhos e diga assim, para o papai, para a mamãe, conte tudo. E se você perceber qualquer ato de abuso, ou de mudança repentina de comportamento em casa ou na escola, você tem que ter uma afinidade com os filhos a ponto de tocar nesses assuntos com delicadeza, com amor, mas não faça olho grosso, não fuja dos assuntos. Por isso é importante esse diálogo constante com os filhos. Que aprendamos hoje. Nós vamos direto para a leitura orante, porque nós nos propomos a falar dos dons carismáticos. Bíblia aberta, cartilha de oração.
1: Fala comigo, Jesus. Fala comigo.
0: E hoje, 1 Coríntios, capítulo 12, versículo 9 a 10a. Como assim, padre? Sim. Capítulo 12, do versículo 9, 10, primeira parte, por isso há. Quero lembrar que ontem, e isso você tem no YouTube, Padre Manzotti, nós começamos a falar sobre os dons carismáticos e falamos sobre o dom carismático da sabedoria. Tenho consciência que não consegui abordar tudo, mas dei um gosto de quero mais. E o dom carismático de Paulo sobre o conhecimento. Ouçamos o que Paulo vai dizer hoje sobre os outros dons. 1 Coríntios 12, 10. Para uma pessoa, o espírito da fé. Para outro, o poder de curar. Uma pessoa recebe o Espírito Santo poder para fazer milagres. E outra recebe o dom de anunciar a mensagem de Deus. Então vamos lá. Ontem foi o dom da sabedoria, o dom do conhecimento. Hoje, Paulo fala o dom da fé, o dom carismático de curar, o dom carismático de fazer milagres e o dom carismático de anunciar a mensagem de Deus. Como entender isso? Vamos lá. A leitura orante de hoje começa a falar sobre a fé. O dom carismático da fé é o primeiro dos dons do poder do Espírito Santo, juntamente com os dons da cura e de milagres. Por meio dele, Deus manifesta seu poder agindo na vida das pessoas. A carta aos Hebreus vai dizer: a fé é o fundamento da esperança e a certeza das coisas que não veem. Existem três tipos de fé. A fé teologal, fé que acredita, recebida no batismo. Fé virtude, nela a confiança total na providência divina. Mas hoje Paulo fala da fé carismática, fé expectante. É uma ação especial do Espírito Santo, que concede a certeza de que Deus atuará aqui e agora. Temos vários exemplos disso. Abraão, Moisés, Elias, no Novo Testamento, o centurião, a mulher cananeia, a hemorraíça, os amigos do paralítico, a ressurreição de Lázaro. O dom da fé é recebido para edificação da igreja. O dom carismático da cura e milagres são carismas do Espírito Santo que manifesta o poder de Deus para confirmar a evangelização. Presente no tempo de Jesus e dos apóstolos, mas que ainda o Espírito Santo dá a algumas pessoas. É a graça dada pelo Espírito Santo a algumas pessoas, não por mérito pessoal, para restituir a saúde física, emocional, espiritual no interior da pessoa. A fé em Jesus Cristo, arrependimento e conversão, participação nos sacramentos. Uma pessoa não pode ter o dom da cura se não viver isso. Perseverança na oração, também a cura interior, o dom da cura interior, feridas emocionais, traumas, rejeições. Paulo ainda fala do dom de milagres. E lembrando que os milagres têm uma finalidade: manifestar o poder da misericórdia de Deus, o dom carismático que fortalece a confirmação na fé, o dom carismático que revela a presença do reino de Deus, a conduzir as pessoas na conversão. Para que serve, como acontece o dom da cura? Embora Deus deseje o bem dos seus filhos, nem toda oração resulta numa cura imediata. Pode ser pela falta de fé, falta de perdão, permanência no pecado. É preciso uma conversão e um amadurecimento. Portanto, fica aqui essa mensagem, esses pontos fundamentais dos dons carismáticos de hoje. E vem o anúncio, o último citado por Paulo, o dom da profecia e o dom da interpretação de línguas. São carismas do Espírito Santo, destinados à edificação da igreja. Por meio deles, Deus continua falando ao povo: sim, existe o dom da profecia, capaz de transmitir uma mensagem inspirada por Deus para edificar, exortar, consolar. Tem que estar em plena sintonia com a palavra de Deus, os ensinamentos da igreja. É para confirmar decisões, orientar caminhos, recordar verdades. É preciso discernimento, distinguir este dom carismático de uma inspiração e até de uma falsa profecia. Existe o dom carismático da interpretação de línguas, que faz com que a pessoa entenda o significado de uma mensagem pronunciada em línguas diferentes. Não se trata de uma tradução literal, trata-se de uma comunicação no sentido espiritual. De novo, o dom carismático da interpretação de línguas para edificar, exortar, consolar a comunidade. Portanto, Paulo fala hoje destes quatro dons: profecia, interpretação de línguas, são sinais da presença do Espírito Santo na igreja. Termino essa leitura orante de hoje pedindo: Divino Espírito Santo, dai-nos estes dons carismáticos para edificação da igreja, serviço do povo de Deus e nossa própria santificação. Eu vou para o intervalo, eu volto já, volte comigo.
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0: queridos filhos e filhas, desde ontem eu estou em 1 Coríntios capítulo 12. Quero lembrar que a leitura orante são 10 minutos, e por isso que eu tenho que resumir muito. Mas é um aperitivo para você aprender um pouco mais sobre o que são chamados dons carismáticos. A leitura orante está no YouTube Padre Manzotti Oficial. Ontem, sobre os dons carismáticos da sabedoria e conhecimento. Hoje, acabamos em um versículo e meio sobre o dom carismático da fé, do poder de curar, de fazer milagres, de profecia e interpretação de línguas. Consulte o YouTube. Por falar nisso, você já se inscreveu no YouTube? Não basta só consumir. Seria muito importante você se inscrever. Você vai dizer, por que, padre, se inscrever? Não é que eu estou atrás de números. É que funciona assim uma rede social. A partir das pessoas que se inscrevem, ele entende que o conteúdo é relevante. Então ele manda para mais pessoas. Por exemplo, eu estou acreditando nessa catequese que estou fazendo agora, mas você sabia que hoje à tarde, às 5 horas da tarde, eu vou fazer uma catequese com o tema A Importância de Alimentar-se de Jesus Eucarístico? Você acha que é importante a Eucaristia? Então, eu vou falar sobre isso na catequese da tarde de hoje, às 5 horas. A importância que nós temos, e isso é importante para você explicar para os seus filhos, para o seu neto. Às vezes você está numa mesa e alguém puxa no almoço lá, para que comungar, é besteira, aquilo lá não passa de uma bolachinha, como escutei uma vez. 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Eliane, que a paz de Jesus esteja com você.
1: Bom dia, padre, sua bênção.
0: Deus abençoe, Eliane. Você fala
1: de... Estou emocionada de falar contigo.
0: Um prazer falar com você. De onde
1: parece
0: você
1: que
0: fala?
1: Foi uma providência divina hoje mesmo.
0: Opa, que bom.
1: Então, porque...
0: Você fala de onde?
1: Eu falo de Pinhais.
0: Pinhais, região metropolitana, meu abraço carinhoso. Eu fui pároco 5 anos. Meu primeiro amor foi Pinhais, a paróquia São José Operário, na Vila Maria Antonieta. Uma saudade muito grande do povo de Pinhais.
1: Mas então, porque... eu lembro do senhor lá na igreja da Vila Amélia, que eu
0: também.
1: Ia lá na igreja e o senhor estava lá.
0: Jardim Amélia agora, sim, eu ia lá e Planta Carla e tantas outras comunidades, isso. Nossa Senhora Auxiliadora lá em Piraquara, fui pároco 5 anos ali. Conta, Eliane.
1: Então, padre, eu quero te dar um testemunho, assim que parece que foi providência divina hoje, sabe?
0: Conte.
1: Porque 26 de maio meu esposo foi fazer uma cirurgia de cervical, da coluna. Que estava pressionando a medula óssea. E até então era para fazer a cirurgia e 3 dias depois ir para casa, né?
0: Sim.
1: E eu levei ele para fazer a cirurgia e fiquei aguardando. Só que daí eu vi que estava demorando demais. Fui perguntando, eu falei assim, nossa, mas já é 2 e pouco e nada de terminar isso.
0: Misericórdia.
1: E fui perguntando. Eu nem me dei conta. Eu falei, nossa, mas tem uma coisa errada. Em 3 e meia, 4 horas. Daí eu falei, meu Deus, tem uma coisa errada. Aí fui perguntar pra mim da recepção, daí ela falou pra mim, olha, teu esposo tá numa UTI.
0: Ô, louco.
1: Tá?
0: Misericórdia.
1: Caso assim, bem complicado. A visita só em 5 horas. E quando eu entrei, padre, ele tava entubado, tinha dado uma complicação pós-anestésica.
0: Deus amado.
1: E ele ficou 33 dias em coma.
0: Misericórdia de Deus.
1: E foi dias terríveis, assim, dias que aquela música que o padre fez foi inabalável.
0: Inabalável, eu tava,
1: assim, a música é pra mim, porque, meu Deus do céu.
0: Dai-me uma fé inabalável, Senhor, porque nessas horas é o que nos sustenta, né, filha?
1: Sim, Foi Deus terrível. E o médico cada vez pior, e o médico chegou a chamar os familiares, olha, não tem muita gente fazer. E um dia eu fui na Vida Eucarística, e eu ganhei um terço de Jesus da Santa Enxada, porque eu chorava tanto. E a moça falou, olha, esse terço é pra você.
0: Que
1: eu
0: lindo.
1: Não sei o que você precisa, mas Jesus sabe.
0: Nossa.
1: Eu peguei esse terço, padre. Se eu estiver falando muito rápido, padre, pode
0: falar. Não, pode falar, pode falar.
1: E eu peguei esse terço e pendurei em meio tanto remédio que ele tomava, tanto. E deixei lá. E eu, toda noite, eu colocava água para o senhor bem-vindo e trazia escondido e passava nele.
0: Sim.
1: Passava nas mãos, na cabeça. E aos poucos, foi passando, quando eu estava 33, e o médico falou, olha, ele acordou. E assim, os exames melhoraram assim, dentro assim, nem esperado pelas melhoras que ele teve. E foi melhorando, padre, foi melhorando. E agora, graças a Deus, graças a Jesus da Santa Enxada.
0: Amém.
1: Ele acordou. E hoje o senhor vai acreditar, hoje foi o dia que ele veio para a enfermaria.
0: Ô, filho, você está falando da enfermaria?
1: Enfermaria,
0: meu Deus, em plena Jesus da Santa Chagas, terça-feira, é tudo sinal de Deus, né, filha?
1: Sim, padre, e foi Deus terrível, assim, mas a fé que me segurava, eu trazia meu terço de Jesus da Santa Chagas, todo
0: dia
1: no bolso.
0: Acredito.
1: E antes de entrar na UTI, apertava o terço de Jesus da Santa Chagas, minha vida, porque
0: Amém.
1: Era muito difícil.
0: Como é que é o nome dele?
1: É Rogério Fiuza.
0: Então, ó, antes de continuar, diga, o meu marido.
1: Meu marido.
0: Rogério.
1: Rogério.
0: É um milagre de Jesus das Santas Chagas.
1: É um milagre de Jesus das Santas Chagas, padre.
0: Graça recebida.
1: Graça recebida.
0: Graça testemunhada.
1: Graça testemunhada.
0: Toca o sino, sacristão.
1: Toca o sino, sacristão.
0: E pode ter certeza, Eliane, vou levar o Rogério na missa do meio-dia, pedindo a Deus que ele se recupere por completo. Amém, como é que ele está hoje, padre, ali na enfermaria?
1: Oi?
0: Ele está melhor, bem melhor?
1: Está melhor, padre. Usou traque, tive que fazer a traqueotomia para ele respirar, porque não podia mais ficar entubado.
0: Sim.
1: Foi, teve que estar usando dreno, porque a traque deslocou. Nossa, aconteceu de tudo. Pegou 3 infecções.
0: Misericórdia.
1: Um milagre, milagre.
0: Um milagre de Deus. Que alegria falar com você e poder proclamar essa graça de Jesus das Santas Chagas.
1: Eu quero dizer que eu amo essa obra evangelizar de vocês.
0: Amém.
1: Toda noite eu dormia escutando vocês, porque era o que me acalmava, sabe?
0: Que bom, filha. Deus seja louvado.
1: Sou associada.
0: Obrigado por ser.
1: Sou muito grata. Essa obra de vocês assim, é maravilhosa, conforta muito, muito, muito a gente.
0: Deus abençoe, me leve meu abraço ao seu Rogério, Eliane de Pinhais, meu abraço à região metropolitana, Pinhais, querido, amado, me acompanha pelo YouTube, gente, ela estava na enfermaria, falou comigo, aqui em Curitiba, Rádio Evangelizar, Rádio Clube FM, TV Evangelizar, Canal 16, NET 13, nosso arcebispo, Dom José Antônio Peruso, da Arquidiocese de Curitiba. 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
3: Muito bem, senhoras e senhores, bastante pedido de oração, graças a Deus estamos aqui bem adiantados, tudo certinho, vamos lá fazer a primeira parte dos pedidos? Um ótimo dia para todos nós. Marlene, na cabeceira da Forquilha, Bahia, orações, pedindo a Deus forças pela perda de sua filha Ana Maria Borges da Seda, que Jesus acolha sua alma e que dê essa força tão necessária e console também todos os enlutados. Pela alma de Dona Idoilde, também Wesley, e que Jesus esteja sempre adiante de todos. Amém. Iris, fazendo olhos d'água, orações para seus pais Mateus Alves e Dona Maria Sulina. Também para toda a família. Orações a pedido de Juliana na Fazenda Pau Alto. Filhos Otávio, Jardeiane, Juliarda, Letícia e demais familiares. Maria Luísa e família em Pedra Azul. Orações para a mãe Dona Aurenita. Também para a netinha Helena Vitória, aniversariante de ontem. Orações pela saúde do nosso amigo Jonathan, que Deus abençoe Jonathan. Também para nossa amiga Jaqueline e toda a família. Marina, em Cachoeira de Pajeú, orações para o esposo Auredino, seus pais Alfim e Maria de Lourdes, também os irmãos Eduardo e Luciano e toda a família. Juliana, orações em sua intenção, filhos Maia, Davi, Lucas, Maria Luísa. Orações também para a mãe Dona Dora, para a sobrinha Lívia, o marido Diego e pela saúde de todos da família e pela paz no mundo inteiro. Carlito Bispo, orações para Neilde, também para Elito e demais familiares. Orações a pedido de Nicole, em Pedra Azul, para Dona Maria das Graças, Reginaldo e toda a família. O nosso amigo Neguinho da Horta, Deus abençoe sua saúde, restauração, que Deus abençoe, Neguinho. Cida na Vereda, orações pela saúde de Dimas, que vai passar por uma cirurgia. Que Deus o abençoe, Dimas. Orações pela alma do vozinho José Fernandes Balieiro, hoje completando 4 anos de seu falecimento. Júlia Mara, em Belo Horizonte, orações em sua intenção. Para Aurita na Ladeira, também para Levi, Iane, Valmique e toda a família. Nilza, em Divisa Alegre, orações para toda a família. Também Eliane, Elza, Elisa, Juniel, Derek, Altinho, Maria, toda a família. Nossa amiga Emília e toda a família Santos, em Divisa Alegre, que Deus os abençoe. Anise, em Água Boa, Santa Cruz de Salinas, orações de sua intenção para Edivaldo, Isadora, Enzo, Gabriel, Lucilene, João Carlos, Luna, Anderson, Carlos, Juliana, Rita, Tereza, Joãozinho e toda a família. Intenções de Dona Javelina, no Craúno, por sua saúde, também para André, Vitor, Léo, Marcelo, para Deia, que Jesus das Santas Chagas restaure aí o seu joelho, pela sua saúde e recuperação. Coriza, também para Cida no Paudalho e todos da família e amigos. Pedidos de Diego e família em Cachoeira de Pajeú. Intenções a pedido de nossa amiga Aldeni, para toda a família, pela saúde de Dona Tereza, também do seu esposo de 101 anos, que Deus os fortaleça. Amém. Intenções a pedido de Maria Aparecida Santos em Pedra Azul, esposo de Marco Antônio Dias e os demais familiares. Temos pedido também de Nilde em Águas Vermelhas, amiga Jaci de Vitória da Conquista pela saúde, também Gleubert, Ramon, Heitor, Raninha, a saúde de Adão e ainda para Ivane e toda a família. Já já a segunda parte. Vamos lá.
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0: Hoje é aniversário de Dom José Aparecido Gonçalves de Almeida, da diocese de Itumbiara, Goiás. Dom Rubival Cabral Brito, da diocese de Bom Jesus da Lapa, Bahia. E aniversário da rádio Atitude FM, Itabagé, Ceará. 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E eu quero lembrar aqui os mensageiros das Capelinhas de Jesus das Santas Chagas, de todo o Brasil. Você pode mandar a sua foto, 419-8791-2787. E lá vai a Daiane Ferreira, de Carnaubal, Ceará. Olha aí o padre, quantas capelinhas! Nilza Rosa Teixeira, de Presidente Médici, Rondônia, perto de uma pessoa enferma. Parabéns, olha aí que gesto bonito. Altair Alves Silva, de Santo Antônio do Campos, Minas Gerais. Muita gente, muitos homens. Que coisa boa, gente. Dalva Limas Correia, de Joinville, Santa Catarina. Meu abraço carinhoso ao povo Santa Catarina. Irei ali, Itaquiraí. E Araquari, Carlos Alberto Cantu, de Vinhema, Minas, Mato Grosso do Sul, meu grande abraço a vocês. Ana Paula Carneiro, de Rosana, São Paulo, ali na igreja. Deus seja louvado ao padre que acolhe na capela. Maria Aparecida de Carvalho, de Goiatuba, Goiás. Um abraço carinhoso, Maria Aparecida. Rosineide Barbosa Gomes, de Carpina, Pernambuco. Minha saudação ao padre ali de vermelho, lembrando Jesus das Santas Chagas. Maria Rejane Félix Alves, de Curitiba. Opa! Um abraço a você, curitibana. E Gisele de Fonseca, de Nova Friburgo, Rio de Janeiro. Gisele, sempre presente. Quantas capelinhas, Deus seja louvado, lá atrás, com as cores de Jesus das Santas Chagas. Que coisa mais linda. Que tal tornar-se o mensageiro da capelinha de Jesus das Santas Chagas? Agora, deixa para depois não. 0800-410-6060. E chegou a hora. E eu falei, não quebra essa novena. Do preço, eu falei, não quebra essa novena.

inteiro, corpo, alma, espírito. Envolve com teu sangue a minha mente, o meu coração, a minha vontade, os meus sentimentos. Estou pedindo, Senhor, hoje no segundo dia, derrama teu preciosíssimo sangue sobre toda a minha pessoa. Senhor Jesus, que o teu sangue seja a minha defesa, minha fortaleza, minha guarda, e que nada do maligno possa atingir a mim, a minha família, pelo poder do teu preciosíssimo sangue, derramado sobre mim e sobre todos os que agora apresento em oração. Diga o nome das pessoas. É terça-feira das Santas Chagas, diga o nome das pessoas. Você está fazendo essa novena do preciosíssimo sangue. Agradecemos, Jesus, pelo teu sangue e por tua vida. Damos graças por termos sido sempre preservados de todo mal. Damos graças pela redenção obtida pelo teu sangue. E agora repita com autoridade, pegue o terço das Santas Chagas na mão. A minha defesa é o sangue de Jesus. A minha proteção é o sangue de Jesus. A minha cura é o sangue de Jesus. A minha fortaleza é o sangue de Jesus. Repita de novo. A minha defesa é o sangue de Jesus. A minha proteção é o sangue de Jesus. A minha cura é o sangue de Jesus. A minha fortaleza é o sangue de Jesus. Diante do teu sangue, Jesus, o inimigo é repelido e foge. Todo joelho se dobra nos céus, na terra e nos infernos, porque este sangue tem poder. Amém. O Senhor esteja convosco. Ele está no meio de nós. Abençoai, Senhor, a água, a roupa dos enfermos, as fotos de família, por intercessão de Nossa Senhora do Carmo, São Pio de Pietreutina, nos méritos das Santas Chagas, em nome do Pai, do Filho, do Espírito Santo. Amém. E eu me despeço com o terço das Santas Chagas, que você acompanha no YouTube, Padre Manzotti. Aproveita, se inscreva no YouTube. 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

Muito bem, senhoras e senhores, em instantes, a segunda parte dos pedidos, gerações. Estamos aqui concluindo aqui algumas organizações. Pronto. Pronto, vamos lá então. Agradecendo cada um de vocês, todos vocês que participam. Que Deus abençoe a vida de cada um, a vida de todos nós. Vamos lá, pedidos de Fábio em Divisópolis para sua querida mãe, seu pai, toda a família, todos na companhia. Daiane no São Francisco, corações de sua intenção, para Wagner, Isabela, Dora, Zequinha, Carmelita, Júlio, William, Otelino, Leidiane, Ana Lívia, Luana, Marcos, Davi, Lucas, Cecília, Nicolas, Elaine, Luísa e toda a família. Também para os padrinhos na Fazenda Aliança, seu Otacílio e Dona Zélia. Pedidos de Dona Ana Maria Notombe e Medina para toda a família, pela saúde de Dominga. Que Deus abençoe também todos que estão aí em nossa companhia. Orações pelos aflitos. Dona Jovelina no Craúno, orações por sua saúde para André, Vitor, Léo, Marcelo, Cida e os demais membros da família estão todos aqui nas orações. Que Deus abençoe, Dona Jovelina. Pedidos de Mara no Tamanduá e Medina pela saúde de sua querida mãe, por sua vida, para todos os enfermos e também pelos cuidadores. Que Deus abençoe. Amém, Mara. Bill, Dona Ilza em Pedra Azul, Hilton, João Vitor e Medina, pedidos para Simone e família em Pedra Azul, para a filha Giovana, também para Sil e família e todos os de Vargas, proteção de Jesus das Santas Chagas, amém. Ângela e Maristela, orações dos filhos, netos, família Prates e demais familiares. Kevin em França fazendo a Ponte Nova, o filho Gabriel, também sogros Loura e Anísio, para o seu esposo Gabriel. Ah, tá bom, filho Ravi, troquei aqui, ô Kevin, desculpe. Filho Ravi e o esposo Gabriel. Pronto, Dona Loura, seu Anísio e os demais familiares. Pedidos de Luciana no Córrego do Barro, João Miguel, Arthur, a sua mãe Dona Tereza, os irmãos e demais familiares, Nevinha em Águas Vermelhas, Wellington, Lívia, Eduardo, Maria, Tereza, Daniel e toda a família, Dona Bena na Estiva, Jequitinhonha. Orações para Flávio, Flaviélia, Douglas, Maria Vitória, Valentina, Maria Isabelle, também Maria de Lourdes, Gisele, Rosália, Lorena.

Enzo, Joyce, Gael e toda a família, Marta e demais familiares em Água Boa, Selma, seu José, os seus pais, também filhos, Luiz Gustavo, João Felipe, todos da família. Intenções aqui também de nossa amiga Joyce Salles e família, Mara em Água Boa, Santa Cruz, Salinas, Eliane Rodrigues e família, toda a família Moraes e Rodrigues, Lara em Pedra Azul, Elisa, Elias e demais familiares, Paula no Getúlio Vargas, uma graça a ser alcançada para todos da família, Rodrigo Fazenda Lindóia, que Deus os abençoe todos aí da Lindóia, Mauro Sérgio em Pedra Azul, orações também para Carla André e família, Vanessa do São Roque, Santa Cruz Salinas, amiga Joelma em Águas Vermelhas, Railane no São Francisco, para Eloá, Gabriele, Nildinha, Taíde, Jardel, pela alma do irmão Anderson, para a sogra Joeliza, para a avó de Marina, Carmelina e toda a família. Que Deus continue fortalecendo todas as famílias. Paulo Sérgio Amaral e toda a família. Cláudia Lima, Claudenice no Craúno, Evaldo no Craúno. Também para a Dona Maria, que é a sua mãe, para o seu pai Valmir, sogra Maria, esposa Leonice. Dona Nezina, orações para o seu filho. Que Jesus abençoe por sua saúde, para todos nós. Dona Alzena, Sinara e família. Manu Freitas na Pratinha. Orações também a pedido de Daiane. Acto, Diego, Ana Mara, Ana Beatriz, Tonico, Eliseu, Comadre Coca e toda a família. Amélia em Águas Vermelhas, orações também a pedido de sua intenção, para a saúde de toda a família e para seu Newton. Que Deus abençoe seu Newton, que está enlutado, que Deus o fortaleça. Laurita Costa e família em Pedra Azul, nossa amiga e toda a família. O amigo é Daniel Cláudio, memória, seu Edmar Rodrigues, Dona Maria Aparecida. Orações também para Lucilene no Conceição, Tânia Arruda, também para Anelita, para Dona Maria de Lourdes, seu Pídio e todos da família, Dona Sônia Azevedo, Dona Maria Lopes, Dona Rocha e família, Gilda e família, e os demais pedidos. Que Deus abençoe cada intenção, que Deus abençoe todos nós, inclusive as intenções que estão aí no seu coração. Que Deus proteja todos nós, hoje e sempre. Amém. Na sequência, a segunda parte do Bom Dia Oriente com nosso amigo Marcos Rocha. Vamos lá.

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2: Oriente 11:09.
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2: Estados Unidos elevam tensão com o Canadá após anunciar a tarifa de 50% e acendem alerta global. Na Oriente, agora 11:12. O presidente dos Estados Unidos, Donald Trump, anunciou nesta segunda-feira a imposição de amplas tarifas contra o Canadá, ameaçando reacender uma disputa comercial com um dos seus aliados mais próximos e principais parceiros econômicos. A tarifa de 50% sobre certos produtos canadenses, incluindo equipamentos e máquinas elétricas, estão entre as mais altas já impostas pelo governo Trump a qualquer país. Embora o presidente tenha ameaçado recentemente impor tarifas contra o país vizinho em retaliação a fumaças dos incêndios florestais que atingiu a região norte dos Estados Unidos, funcionários do governo afirmaram que as tarifas mais recentes não têm relação com o ocorrido. A Casa Branca informou que as taxas entrarão em vigor em 30 dias, abrangendo cerca de 20 bilhões em produtos canadenses.
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2: Temperatura neste momento em Pedra Azul, 23 graus. Umidade relativa do ar, 60%.
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2: A aviação brasileira soma mais de 65 milhões de passageiros no primeiro semestre de 2026, agora 11:13. O transporte aéreo brasileiro movimentou 65 milhões e 200 de passageiros entre janeiro e junho de 2026, segundo dados divulgados pela Agência Nacional de Aviação Civil. O resultado representa um crescimento de 5,4% em relação ao mesmo período de 2025 e reforça a recuperação da demanda por viagens no país. No total de passageiros transportados no semestre, 50 milhões e 200 embarcaram em voos domésticos, enquanto outros 15 milhões viajaram em rotas internacionais. A qualquer momento, mais notícias da Oriente.
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2: Muito bem, seguimos na sua Rede Oriente FM, sucesso o tempo todo. Emissora do Grupo Valdir Rocha de Comunicação. Bom dia, boa terça.

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1: Alô, São Paulo, Brasil, Natanzinho Lima!
2: Cara, obrigado.
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Zé Neto e Cristiano na Oriente, Barulho do Foguete, por aqui também Natanzinho Lima e Belo, Meia Noite e Meia, Jorge Matheus e Matheus e Cauã, abrindo a sequência com sucesso Gaivota, já já tem mais, e o seu alô?

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1: Oriente, 11:23, bom dia.
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Deus, mas alô, chegando no Bom Dia Oriente, a Neuza Maria de Itabira tá ligadinha, participando aqui com a gente. Obrigado, Neuza, pela participação. Zé Vaqueiro.

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0: 11h34.
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0: Abraço, meus amigos, na sintonia, nossa amiga Edmar de Ferros, mandando um alusão especial pra sua priminha Alice, que está aniversariando hoje. Parabéns, Alice. Muitas felicidades pra você. Receba um abraço da Edmar, toda a sua família, parabenizando você pela passagem do seu aniversário.

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1: Oriente, agora 11h41, bom dia!
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0: bom ter você com a gente na Oriente. 14 faltando agora pro meio-dia.
1: Bom dia!
0: Mais alô, mais abraços. Chegando por aqui, vou falar com minha amiga Antônia do Araçagi, tá falando com a gente. Oi, Antônia, bom dia.
2: Oi, Marcos. Bom dia, Marcos. Tudo bem com você?
0: Tudo bem.
2: Gostaria de ouvir uma música com o Padre Reginaldo, um jantar para Jesus. Vou oferecer para meu grande amigo Laís, e a funcionária dele, Bia, e a outra menina que trabalha lá na farmácia do Amigão. Para todos os fregueses de Amigão. Também para Bião, a esposa de Leda, para Maria de Lourdes, para Kumar Rita, para Silva. E vou oferecer também para todas as pessoas que gostam dessa música, para minhas amigas e meus amigos do Araçagi de Baixo, do Araçagi aqui de cima, e oferecer com muito carinho para minha irmã Ana, para você, Marcos e família, para meu grande amigo e irmão que eu considero teu e família, na Divisa Alegre, para Rena e família, e para todos os ouvintes que gostam dessa música religiosa, linda, maravilhosa. Um grande abraço para você, Marco. Fica com Deus.
0: Obrigado, Antônia. Obrigado pela participação. Os amigos aí do Araçagi, bom dia. 12 faltando para as 12.

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1: Demanda por farelo sustenta soja e impulsiona cotações no Brasil e nos Estados Unidos. Agora na Oriente, meio-dia. A maior demanda global por farelo de soja impulsionou as negociações do derivado no Brasil e nos Estados Unidos, segundo o Centro de Estudos Avançados em Economia Aplicada. No mercado brasileiro, a disputa entre compradores externos e domésticos elevou os prêmios de exportação e preços FOB livre a bordo, frete em que o comprador assume todos os riscos e custos com o transporte da mercadoria, refletindo diretamente na alta dos valores internos. Pesquisadores do Centro de Estudos Avançados em Economia Aplicada afirmam que esse cenário também sustentou as cotações de soja em grão, embora o aumento da oferta mundial tenha limitado ganhos mais expressivos.
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1: Temperatura neste momento em Santa Bárbara, chegando aos 23 graus, umidade relativa do ar 64%.
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1: CBF define diretor de clube como chefe de delegação da Seleção Brasileira Sub-20. Agora meio-dia e um. O gerente das categorias da base do Ceará, Sandro Queiroz, foi convocado ontem, segunda-feira, pela Confederação Brasileira de Futebol para ser o chefe de delegação da Seleção Brasileira Sub-20 nos amistosos internacionais contra a Bolívia. Sandro Queiroz se apresenta à Seleção Brasileira, treinada por Paulo Vitor Gomes, no dia 4 de agosto, no Rio de Janeiro. Os amistosos estão marcados para os dias 9 e 12 de agosto. 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
1: 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Oriente FM. Meio-dia e 2 minutos. 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
1: Meio-dia e 21 minutos.
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0: Lima.
1: Motorista não, viu? Ai, bebê.
2: Tá indo, Thiago?
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5: Meio-dia e 40 minutos.
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1: Isso é mais um sucesso do Natanzinho. Só falando de amor.

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6: De volta ao seu Café Express, eu sou Vitória Vieira.
7: Eu sou Evandro e estas são as manchetes de agora.
6: Redes de educação devem enviar dados sobre equidade ao MEC até quarta.
7: Homens tendem a usar ofertas de emprego para conseguir aumentos salariais mais do que mulheres, mostra estudo.
6: Atividade econômica cresceu 0,1% em maio.
7: XP prevê resultados sólidos para LWSA e Bmob.
6: Fleury, XP eleva preço-alvo de olho no resultado do segundo trimestre. As redes estaduais e municipais de ensino têm até o dia 22 de julho para enviar ao Ministério da Educação as informações do diagnóstico Equidade 2026, que monitora a implementação sobre o ensino da história e da cultura afro-brasileira, africana e indígena. Até o momento, 96% dos questionários já foram enviados, enquanto 1% está em preenchimento e 3%

0: 1% ainda não foram iniciados. O MEC alerta que o não envio dos dados pelo CIMEC pode comprometer futuros repasses de recursos do Plano de Ações Articuladas. O levantamento orienta políticas de combate às desigualdades ético-raciais nas escolas públicas.
1: Um estudo da Fundação Rockwood Berlim apontou que homens utilizam com mais frequência ofertas de emprego externas para negociar maiores salários em suas empresas atuais, contribuindo para a permanência das diferenças salariais entre gêneros. A pesquisa estima que esta prática responda por cerca da metade da disparidade salarial. Mesmo em cargos locais de trabalhos iguais, homens recebem, em média, 8% a mais que mulheres. O levantamento indicou ainda que a transparência salarial pode não ser suficiente para eliminar o problema, pois mulheres podem trocar de emprego em vez de negociar aumentos com base em oportunidades externas.
0: O índice de atividade econômica do Banco Central registrou alta de 0,1% em maio, na comparação com abril. Em 12 meses, o indicador acumulou crescimento de 1,4%, enquanto no trimestre a expansão foi de 0,7%. Já a agropecuária recuou 1%, reduzindo o ritmo da atividade econômica. Segundo o Banco Central, sem essa queda, a economia teria crescido 0,2% no mês. O IBCBR é utilizado como prévia do PIB e auxilia nas decisões sobre a taxa Selic.
1: As notícias do mercado financeiro.
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1: A XP Investimentos espera que LWSA e Bemob apresentem resultados sólidos no segundo trimestre de 2026, sustentados por crescimento da receita e expansão de margens. O banco manteve recomendação de compra para as duas empresas. Para a LWSA, a XP projeta receita líquida de R$ 375 milhões, de reais, alta de 1,1% na comparação com o segundo trimestre de 2025. Os analistas esperam que a companhia mantenha a tendência de forte alavancagem operacional, com EBITDA ajustado de R$ 98 milhões. De reais. A margem EBITDA deve avançar para 26,2%, acima dos 20,5% registrados um ano antes, refletindo não apenas o crescimento da receita, mas também os ganhos de eficiência operacional.
0: A XP Investimentos elevou o preço-alvo de Fleury de R$ 17 para R$ 18,00, com potencial de valorização de quase 10%. A corretora manteve a recomendação neutra para o papel. Na avaliação da XP, o cenário mais favorável para o crescimento da receita do segundo trimestre do que é antecipado anteriormente, em especial para a marca Fleury dentro do setor de saúde. Pelas projeções da corretora, deve crescer 12% na comparação anual ante os 9,5% previstos anteriormente.
1: Eu sou Evandro e este é o Café Express, você por dentro das principais notícias do Brasil e do mundo.
0: Pedra Azul está ligadinha no Café Express, aqui na Rádio Oriente FM.

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1: 1:09.
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2: 1:39.
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2: 1:41.
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1: 2 horas.
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2: 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Querem

0: saia daí. 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
2: Olá, as notícias do Brasil, eleições, economia, agronegócio e fatos internacionais. Este é o Café Express que está no ar e eu sou o Evandro.
3: E eu sou Vitória Vieira. Vamos às manchetes.
2: Um terço do eleitorado brasileiro vê culpa de Lula e Bolsonaro em aumento das bets, diz pesquisa.
3: Tarifaço. Fachin diz que STF vai exercer funções sem pressão externa.
2: Exportações de petróleo do Golfo saltaram em julho, mas embarques desaceleraram por retomada das hostilidades.
3: Vamos avança 3% após a prévia operacional.
2: Próximo de sair da bolsa, Helbor tem queda nas vendas no segundo trimestre. Pesquisa Murray e Kamau Ipsos IPEC indica que a maioria dos brasileiros atribui a responsabilidade pelo crescimento das bets no país tanto ao governo Lula quanto ao governo Bolsonaro, ou a nenhum dos dois. Entre os entrevistados, 33% culpam ambas as gestões, enquanto 35% não responsabilizam nenhum governo. Apenas 18% associam o avanço das apostas ao atual governo e 4% ao governo anterior. O levantamento ouviu 2 mil pessoas em 130 municípios. As apostas de cota fixa são regulamentadas pela lei. As novas regras passam a exigir alertas sobre riscos financeiros na publicidade das empresas.
3: O presidente do Supremo Tribunal Federal, Edson Fachin, afirmou que o continuará atuando com independência, sem sofrer influência ou pressão externa. A declaração ocorreu após o anúncio de novas tarifas dos Estados Unidos sobre produtos brasileiros, que se citaram decisões do STF relacionadas às plataformas digitais como uma das justificativas. Fachin destacou que as decisões do tribunal seguem a Constituição e são baseadas na legislação brasileira. Ele também defendeu que divergências entre países sejam tratadas por meios diplomáticos e pelo direito internacional, prevendo a separação dos poderes, a democracia e o Estado de Direito.
2: As exportações de petróleo bruto e condensado dos países do Golfo caíram na metade de julho, alcançando maiores níveis desde o início da guerra do Irã. Segundo dados, Arábia Saudita, Irã, Iraque, Emirados Árabes Unidos e Kuwait elevaram os embarques, chegando a cerca de 12 a 13 milhões de barris por dia. O aumento reduziu preocupações sobre a oferta global e pressionou os preços do petróleo para baixo. Porém, o agravamento dos conflitos, os fluxos pelo Estreito de Hormuz começaram a diminuir após o fracasso de um acordo provisório entre Estados Unidos e Irã.
3: Vamos com as últimas notícias do mercado financeiro.
4: Mercado financeiro. Tudo sobre a Bolsa de Valores.
3: As ações da Vamos avançaram, figurando entre as maiores altas do Ibovespa em relação à prévia operacional do segundo trimestre. Segundo a companhia, a receita com locação somou R$1 bilhão entre abril e junho, um avanço de 7,5%. Já a divisão de vendas

0: De veículos atingiu 360 milhões no período, uma alta de 12,6% na mesma comparação. No segmento de indústria, a receita foi de 112 milhões, 30% mais do que o apurado no mesmo período do ano passado.
1: A Helbor HBOR3 divulgou sua prévia operacional do segundo trimestre de 2026, marcada pela ausência de lançamentos no período e pela desaceleração das vendas. A incorporadora vendeu 338,5 milhões de reais em valor geral de vendas, queda de 27,5% em relação ao mesmo trimestre do ano passado e de 19,4% na comparação com os três primeiros meses de 2026. A participação da companhia nas vendas foi de 62,5%. Enquanto a velocidade de vendas ficou em 11,3%. Segundo a empresa, o desempenho foi impactado principalmente pela falta de novos empreendimentos lançados entre abril e junho.
0: Obrigada pela companhia. Amanhã te espero de novo. Até lá. 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
2: 2:08.
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0: Vários demais aí. De
1: no ar, Oriente em Rede. 2 horas e 19 minutos.

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2: 2 horas e 29 minutos.

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1: 2:40.
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1: 15 horas e 3 minutos.
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1: Terça-feira maravilhosa para você, 21 de julho. Eu tô chegando aqui ao Fernando Leme.
2: Sim,

0: gente ficar rouco é 10 dias pra ficar melhor. Vamos lá, os fatos do dia de hoje.
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0: Temos alguns fatos que marcaram época no dia 21 de julho. Lá no ano de 1902, Oscar Cox, que aprendeu a jogar futebol na Suíça, fundou o Fluminense Futebol Clube, primeiro time de futebol do Rio de Janeiro. Em 1904, a construção da ferrovia Transiberiana, né? Que unia a Rússia ao Oriente, ela foi terminada. Em 1925, o julgamento do macaco, que proibiu o ensino da evolução do homem segundo a teoria de Darwin, terminou no Tennessee, nos Estados Unidos. A proibição havia sido imposta porque a explicação científica contradiz os ensinamentos bíblicos. Em 1944, os americanos deixaram a ilha de Guam. Em 1970, o prefeito de São Paulo, Paulo Maluf, ou então Paulo Maluf, lá na década de 70, presenteou os tricampeões do mundo de futebol com um Fusca verde cada um. A cerimônia aconteceu no Ibirapuera e teve a presença de 25 integrantes da seleção. Os 22 jogadores, o técnico Zagallo, o massagista Mário Américo e também o preparador físico Admildo Chirol. No para-brisa traseiro, os automóveis tinham um adesivo com a frase que virou símbolo da ditadura: Brasil, ame-o ou deixe-o. Em 1972, as empresas aéreas nacionais foram autorizadas a oferecer voos quarters, ou charters, que se fala, que são mais baratos que os comuns para excursões. E em 1983, foi registrada no estádio Vostok uma base científica na Antártica. A temperatura mais baixa registrada na Terra, menos 89,2 graus. Você é louco, hein? Hoje quem está fazendo aniversário é Galvão Bueno, narrador esportivo, também o estilista Alexandre Hershkovic, e são esses que eu tenho aqui. Hoje nós estamos comemorando o Dia Mundial do Cosplay e também o Dia dos Mortos da Marinha.
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0: E vamos lá, conferindo aí a nossa programação. Segue!

E atenção, mamães, nunca na vida houveram tantas informações de crianças engasgadas. Fala a verdade, vocês já tinham ouvido tantas informações sobre crianças engasgadas? Pois é, guardas salvam criança de 2 anos engasgada com bala no interior de São Paulo. Vai dar bala pra criança, meu Deus do céu, que alívio! Um vídeo emocionante mostra o momento em que guardas salvam uma criança engasgada com uma bala. E foi durante um patrulhamento de rotina em Limeira, no interior de São Paulo. O menino de apenas 2 anos já não conseguia respirar quando o pai, desesperado, correu até a viatura com a criança nos braços pedindo socorro. O caso aconteceu na manhã do domingo, dia 19, no bairro Abílio Pedro. Ao perceberem que a criança estava com as vias aéreas obstruídas, os guardas civis municipais, Mariano, Elvésio e Queda, agiram com rapidez e fizeram a manobra de Heinrich, técnica de primeiros socorros usada em casos de engasgo. Poucos segundos depois, o menino expeliu a bala que estava presa na garganta e voltou a respirar. O Serviço de Atendimento Móvel de Urgência, o SAMU, ele foi acionado e encaminhou a criança para avaliação médica. Segundo a Guarda Civil Municipal, ela não sofreu nenhuma sequela. Estamos emocionados, salvamos uma vida, contaram os guardas civis. Caramba, que doideira, cara. O vídeo tá aí nas redes sociais aí, para você poder acompanhar.

0: coisa boa. Só música maravilhosa, né? Agora é hora de mandar alô. Minha amiga Ana Maria tá na sintonia, mandando WhatsApp pra gente. O Matheus também. A Elisângela Cristina, obrigado pelo carinho. Reginaldo. Alexia, tá na sintonia, grande abraço. A Solange também, um beijo. A Silvaninha Souza, tá adorando a programação, coisa boa. Obrigado pelo carinho, viu? Onde quer que você esteja, você está muito bem sintonizado, 98,3.
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1: 15 horas e 22 minutos.
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1: 15 horas e 25 minutos.
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0: gente segue por aqui com muita música boa.
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0: Essa é a trilha sonora da sua programação. Vamos lá, continua.

0: começando.
1: Que bom que você está acompanhando o nosso programa com muita música boa, muitas informações também, né, do Brasil e do mundo. E as suas participações através do WhatsApp, vai mandando aí, porque daqui a pouquinho rola aquele salve, daqui a pouquinho vai rolar aquele super alô.

0: Calculada.
1: Alô, pessoal de Santa Cruz de Salinas, Curral de Dentro e também Ninheira. Muito obrigado pelo carinho, muito obrigado pela sintonia de cada um de vocês aqui na Oriente.

0: Que legal que você está aí acompanhando o nosso programa. A gente fica muito agradecido pela sua audiência. Vai pedindo o seu som, mandando seu alô. Agora é hora de mandar beijinhos e beijinhos e beijinhos para minha amiga Luluzinha Pires. A Michirlânia também está na sintonia. Obrigado pelo carinho. O Zé Bernardo também está acompanhando a gente aí. Valeu. A Marinalva Santos, o Silvio e a Geriane também está acompanhando o nosso programa. Um grande abraço.
1: Pessoal, bora fazer uma pausa e eu volto já já com mais uma super sequência. Me espera que eu espero você também.
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0: 15:44.
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0: E vamos lá, conferindo aí a nossa programação, segue.
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0: Música boa pra você é aqui na nossa programação.

0: do Choro com Coral.
1: Sensacional, é uma atrás da outra. Fala a verdade, é só música boa aqui na nossa programação, na programação da Oriente. Aliás, só lembrando, né, você que tá aí na sintonia, que você pode mandar um WhatsApp aqui pra nossa programação e pedir a sua música. O número do nosso WhatsApp é 33997096596. Também através da nossa página no Facebook, que é o www.facebook.com/RedeOrienteFM. Vai lá, segue a gente.
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Shakira cumpre promessa e dançou com crianças de Uganda na final da Copa. Vocês viram? Pois é, promessa cumprida diante do mundo todo. Shakira emocionou o público ao levar crianças de Uganda para poder dançar com ela no show do intervalo da final da Copa do Mundo nesse último domingo, dia 19, no MetLife Stadium, em Nova York, nos Estados Unidos. O momento foi um dos mais bonitos da cerimônia e mostrou que a música une os povos e também pode transformar vidas. As crianças fazem parte do grupo Triplets Ghetto Kids, que ficou famoso nas redes sociais pelas coreografias cheias de energia e criatividade. Meses atrás, a cantora viu o vídeo delas nas redes e prometeu que levaria parte do grupo africano para poder dançar com ela na final da Copa e cumpriu a palavra. Estamos muito felizes, enfim, quem acompanhou aí o intervalo da Copa do Mundo deve ter visto aí a coreografia e a apresentação da Shakira, né?

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0: porque por aqui a nossa programação não pode parar. Você tá curtindo aí a melhor programação musical do seu rádio. É hora de mandar alô. Deixa eu ver quem tá mandando WhatsApp. O WhatsApp bombando como sempre. Meu amigo Emerson tá na sintonia. A minha amiga Felicidade também tá junto com a gente. A Francisca Maria, obrigado pelo carinho. O Kaique, a Camille Alves. E o Diego também tá acompanhando o nosso programa aí. Tá pedindo um modão aqui. Vamos colocar na programação pra você, Diego. Aquele abraço.
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0: 16 horas e 1 minuto.
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0: Sempre com o melhor do som, o som que você gosta. E como é bom saber que você tá aí junto com a gente, na 98,3.
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0: 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E vamos lá, a sequência de músicas por aqui não para.

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1: É a música mais gostosa no seu rádio. Obrigado pela audiência. Continue participando aí através do WhatsApp, porque daqui a pouquinho vai rolar aquele salve. Daqui a pouquinho vai rolar aquele alô pra quem tá acompanhando a nossa programação. Obrigado aí pela audiência. Vamos lá, a música continua.
2: Esse é o Rolê Aleatório. Vamos lá!

0: Faz barulho pro Cleiton Romário aí, turma!
1: Essa é a Rádio Oriente FM 98,3. Obrigado pelo carinho, obrigado pela sintonia, mandando um alô lá pro pessoal de Cândido Sales, na Bahia. Lá eles conseguem ouvir a gente. Olha só onde a rádio chega, rapaz. Cachoeira de Pajeú também. Alô, Divisópolis, obrigado pelo carinho.
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0: Muito bom saber que você está acompanhando o nosso programa. Oh, coisa boa. Hora de mandar alô. Meu amigo Antônio está na sintonia. Aline Alves também está acompanhando a gente. A Silvia também. O José Santos. O Padua também está acompanhando a gente. O Laércio. A Leda Maria. Emília Santiago. Raimundo. E a Juliana Oliveira. Muito obrigado, viu, pelo carinho e pela audiência de vocês. Daqui a pouquinho a gente manda mais alô.
1: Galerinha, eu já volto, né, depois trazendo muito mais músicas pra você, ok?
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8: 16 horas e 19 minutos.
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0: 16h23. 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
1: Caramba, caramba, caramba, meu irmão, se liga só nessa informação aqui, é um verdadeiro milagre. Uma funcionária de uma funerária salvou a vida de um bebê de 1 mês, dado como morto pela Santa Casa de Rio Claro, no estado de São Paulo. Quando ela foi retirar o corpo da criança, ela percebeu que o Noah ainda apresentava sinais vitais e avisou imediatamente a equipe do hospital, que correu para poder reanimar o bebê. A heroína, sem capa, que não teve o nome divulgado, descobriu que a criança estava viva 2 horas depois que o óbito dela foi constatado pela equipe médica. Para os pais foi um milagre, justamente no dia em que estava marcado para a criança prematura nascer. Na quarta-feira ele completava 1 mês de vida. Hoje, para nós, ele tem apenas 2 dias. Deus soprou vida novamente no nosso Noah, disseram os familiares. Gente, será que foi erro médico? Deixa eu tentar entender isso aqui, ó. Segundo a Santa Casa, após a constatação do óbito, o Noah permaneceu por aproximadamente 1 hora na UTI neonatal para os procedimentos legais e o acolhimento da família. Em seguida, ele foi encaminhado ao setor onde aguardaria a retirada pela funerária escolhida pelos pais. Por sorte, a visão atenta e a experiência da funcionária da funerária mudou tudo. Noah foi reavaliado, readmitido na UTI neonatal e voltou a receber cuidados internos. O caso emocionou a família e mobilizou os profissionais de saúde, que agora acompanham a recuperação do menino. Ele foi transferido para um hospital especializado da Universidade de São Paulo, em Bauru, no interior do estado. Cara, negligência médica, falta de experiência dos funcionários, equipamentos em estado de decomposição, sucateados. Como assim, cara? Dentro do hospital, a criança foi tida como morta e a agente funerária descobriu que estava vivo? Gente, ainda bem, né? Ainda bem. Vamos lá, o programa não para.
2: Olha, você pode continuar participando aí, mandando seu WhatsApp para nossa programação. O número é 33997096596. Essa é a Rádio Oriente FM. Manda aí o seu WhatsApp pra gente. Vai lá.
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2: E vamos lá, conferindo aí a nossa programação. Segue.

0: Aquela música maravilhosa que você gosta, rola aqui na nossa programação. Nosso muito obrigado pelo seu carinho, pela sua audiência. Continue pedindo a tua aí através do nosso WhatsApp. Daqui a pouquinho a gente vai mandar aquele alô pra galera toda que tá na sintonia aí. E claro, sua canção também rola aqui na nossa programação, né? Muito bom saber que você tá aí. Esteja você em casa, no seu trabalho, esteja você aí dando uma caroninha pra gente no teu carro, no teu caminhão. Nosso muitíssimo obrigado pela tua audiência. Vamos lá, a programação não para.
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0: elas não param. Que bom que você tá junto com a gente, mandando alôzinhos e também aquele alô, aquele beijão para todos vocês aí na sintonia da nossa programação. Deixa eu mandar aqui um alô pro meu amigo Ítalo Rocha. Também o Fernando Ribeiro tá na sintonia, mandando WhatsApp. A Jamile, a Neuza Silva, Zé Santos também tá por aí. A Neuci Aguiar. E o Marcelinho também tá acompanhando a gente aí. Valeu, Marcelinho. Valeu. Continue na sintonia aqui na 98,3.
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0: 16 horas e 40 minutos.
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16:43. 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Programação sensacional pra você que tá curtindo aí a gente. Nosso muito obrigado pela sua audiência. Já participou do programa? Manda o WhatsApp aí pra rádio, fica à vontade. Daqui a pouquinho a gente vai mandar aquele super alô pra todo mundo aí na sintonia. Pede sua música, manda abraço, mostra que você tá na sintonia. Se você ainda não acessou as nossas páginas nas redes sociais, acesse e participe também. Dá um like lá pra gente, siga a gente nas nossas redes sociais. Vamos lá, a programação segue. 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E vamos lá, porque por aqui é só música boa.

0: Zeca Lívia.
1: Valeu, parabéns.
0: Obrigado, Zeca. Prazer é nosso. Muito obrigado por tudo, meu amigo.
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aquela música que você gosta, na melhor programação do seu rádio. Você participa, você pede, a gente, né, vai anotando aqui os pedidos musicais, mandando para o programador e a qualquer momento rola na nossa programação. Vamos nessa, a música continua.

0: na mesma hora.
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0: Que bom que você tá acompanhando o nosso programa aí, hein? Só música boa, né? Vamos mandar alôzinhos. É hora de mandar alô. Deixa eu abrir o WhatsApp aqui. Deixa eu ver quem tá comigo. Dilson. Um abraço também, o Adivaldo. Obrigado pelo carinho, a Andressa. O Arnaldo também tá acompanhando o nosso programa. A Giana Carneiro, obrigado pelo carinho. A Sol Costa também tá por aí, valeu. Que mais? E a Givaete Ferreira, obrigado pelo carinho de vocês.
1: Pessoal, segura as pontas aí que eu volto já.
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7: 16 horas e 58 minutos.
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1: Sensacional, terça-feira, hoje, 21 de julho, o programa Babados e Fofocas está no ar. Rádio Oriente FM, aqui é só alegria, 98,3.
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1: Agita do meu lado já, trazendo pra gente qual é a dica do dia de hoje.
3: Isso mesmo, Fernando. Hoje eu vou trazer um truque bem fácil pra gente conseguir limpar garrafas sem buchas ou escovas específicas pra isso, tá?
1: Mas pra que eu limparia uma garrafa, Gi? Por dentro, você tá falando?
3: Exatamente.
1: Garrafa de café?
3: Olha, serve pra garrafa de café, serve pra uma garrafa que você coloca um suco, um iogurte. Principalmente, Fernando, pras garrafinhas de água. Tá muito na moda tomar água, né? E é uma moda boa, digamos assim. Né? O pessoal fica com aquelas garrafinhas lá de 1 litro, 2 litros.
1: Chacoalhando, né?
3: Chacoalhando. Tem que fazer a limpeza daquilo lá, porque cria uma gosma, um negócio. Não é só abastecer de água, não. Tem que fazer a higienização.
1: Ai, vamos lá, primeira fofoca.
3: Bora, bora de fofoquinha, meu povo. Tô aqui no Ofuxico, ali, influencer é detonado ao tentar vender sofá usado por R$21 mil, gente. Pois é, né? Quando a gente não tá cobrando nem um sofazinho usado de 500, ela tá vendendo por 21 mil. A influenciadora fitness australiana Sarah Stevenson, acho que é assim que se pronuncia o sobrenome, ela é conhecida nas redes sociais como Sarah's Day, né? E ela virou assunto na internet após colocar um sofá usado à venda por um valor que chamou a atenção dos seguidores, né? O anúncio ele foi publicado no Facebook Marketplace e pedia $6 mil, né? Se a gente converter, dá cerca de R$21.500, além do preço elevado. Né, o estado de conservação do móvel também provocou uma onda de comentários, digamos assim. A Sarah explicou que comprou o sofá de 3 lugares, né, da Griffith Jordan, e há cerca de 6 anos, né, por aproximadamente ali R$40 mil. No entanto, as imagens do anúncio mostram diversas manchas espalhadas pelo estofado, né? Ao comentar a repercussão, a Sarah reconheceu que o sofá já não apresentava a mesma aparência de quando foi comprado. Segundo ela, o desgaste aconteceu ao longo dos anos de uso, né? Eu simplesmente desencanei, né? Então deixava meus filhos comerem no sofá, mas não pensem que somos nojentos, né? Não somos pessoas porcas. Ela também contou que contratou uma empresa profissional, né, para tentar recuperar o móvel, apesar disse explicou que o tecido perdeu a cor original. Olha, era pra ser um sofá rosa, lindo e vibrante. E agora tem esse tom. Ai, gente, R$21.500. Meu Deus, é muito dinheiro mesmo.
1: Maravilha, daqui a pouquinho tem mais. Vamos lá. Chegando música.

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1: Terça-feira maravilhosa pra todos vocês aí. Esse é o Babados e Fofocas. Pra quem não pegou a abertura do programa, a gente tá trazendo a dica de hoje. Fala aí, Gi.
2: Isso mesmo, um truquezinho pra limpar garrafas por dentro sem precisar de esponja ou de alguma escova específica pra isso.
1: Já, já!

0: Quem gostou faz barulho aí, churrasco fora!
1: Babados e Popocas, na sua terça-feira, 21 de julho. Que bom que você esteja junto com a gente. Vamos lá, tem mais informações, tem mais fofoquinha.
2: E a Viviane Araújo, gente, já entrou no clima do Carnaval 2027. É isso mesmo, no último final de semana, a atriz retomou a preparação para a folia, né, durante a abertura do Salgueiro com Vida. Um evento no qual a Vermelho e Branco, né, recebe outras agremiações. Assim sendo, em pleno inverno carioca, os tamborins já começaram a aquecer, né? Rainha de bateria aí da Salgueiro, a artista chamou a atenção ao surgir com um look estilizado nas cores vermelho e prata, né? Acompanhada pelo marido, o Guilherme Militão, ela marcou, né, e recebeu amigos ali, como, por exemplo, a atriz Carla Cristina Cardoso, né, bem como os integrantes ali de outras agremiações também. Apesar da dedicação ao carnaval, a rainha de bateria já tem um novo projeto confirmado para depois de Três Graças, né? A atriz recebeu o convite para integrar a sexta temporada de Arcanjo Renegado. Na produção, a atriz ela vai interpretar a vice-governadora do estado do Rio. As gravações dos novos episódios devem acontecer ainda esse ano. Então a Vivi não vai, né, ficar exclusiva aí pro carnaval, não.
1: Já, já, daqui a pouquinho tem mais pra você. Rádio Oriente FM, obrigado pela sua audiência.
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6: 17 horas e 20 minutos.
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6: 17 horas e 23 minutos.
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3: É
6: 17 horas e 23 minutos.
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1: Bora seguindo com o nosso programa. Obrigado pela sua audiência.
11: Olha, você pode continuar participando aí, mandando seu WhatsApp para nossa programação. O número é 33997096596. Essa é a Rádio Oriente FM. Manda aí o seu WhatsApp pra gente. Vai lá.
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1: E assim seguimos com mais uma informação.
2: E o Chorão dos Travessos, gente, tá lutando contra o alcoolismo e tá pedindo ajuda financeira, né? O cantor Chorão, fundador aí do grupo Os Travessos, usou as redes sociais pra fazer um desabafo sobre a luta contra o alcoolismo. No vídeo publicado no final de semana, o músico contou que enfrenta dificuldades financeiras para manter o tratamento e anunciou a criação de uma vaquinha para custear a internação e também a medicação. O artista também reconheceu que não conseguiu cumprir compromissos profissionais recentes com a banda, situação que provocou consequências internas, né? Por isso, segundo ele, os repasses financeiros foram interrompidos, né? O que comprometeu, então, a continuidade do tratamento. No vídeo, ele falou sobre a dependência do álcool e destacou que o alcoolismo precisa, né, ser tratado como uma doença. Na sequência, ele reforçou reflexão sobre o ambiente, né, em que ele trabalhou também por anos. E ao explicar o pedido de ajuda, o cantor afirmou que perdeu a condição de arcar com as despesas do tratamento.
1: É legal que você está acompanhando o nosso programa. Daqui a pouquinho tem mais babados e fofocas, mais fofoquinha. Vamos de música!
16: Só aviso, só, pessoal.

0: terça-feira, hoje é dia 21 de julho, minha senhora. Quer saber qual vai ser a diquinha de hoje? Fala aí, Gi.
1: Vou te ensinar a limpar a garrafa sem precisar de esponja ou de escova. Lavar garrafas pelo lado de dentro, tá?

0: Sensacional, é uma atrás da outra. Fala a verdade, é só música boa aqui na nossa programação, na programação da Oriente. Aliás, só lembrando, né, você que tá aí na sintonia, que você pode mandar um WhatsApp aqui pra nossa programação e pedir a sua música. O número do nosso WhatsApp é 33997096596. Também através da nossa página no Facebook, que é o www.facebook.com/RedeOrienteFM. Vai lá, segue a gente.
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1: Vamos seguindo com o nosso programa e muita música pra você, né? Muita informação também, mais fofoca, Gi.
2: Pouco mais de um ano após o fim do casamento com a Virgínia Fonseca, o Zé Felipe tá vivendo aí uma nova fase profissional e também pessoal, né? O cantor, filho do Leonardo, anunciou a compra de um jatinho particular e logo comemorou a conquista com registros ao lado da aeronave, né? Olha, desde quando comecei, lá em 2015, sempre tive ao meu lado pessoas que acreditaram em mim e no meu trabalho. Sempre trabalhei muito, buscando conquistar meu espaço sem passar por cima de ninguém, disse ele, né? E completou: só tenho que agradecer a Deus, a minha família, a todos vocês que estão comigo nessa caminhada desde sempre. Sei que é só o começo, voando cada dia mais alto, toda honra e glória a Deus, escreveu o artista. Seguida, né? O avião adquirido pelo Zé é um Cessna Citation, modelo executivo conhecido principalmente pelo conforto e pela autonomia em viagens de média e longa distância, né? A aeronave comporta até 11 passageiros, incluindo, né, os dois pilotos. Fabricado em 2005, o jato já não é mais produzido e aparece no mercado de usados com valores que podem chegar a cerca aí de 35 milhões de reais, dependendo, né, das condições de conservação, manutenção, configuração interna, enfim. O modelo ele alcança uma velocidade de cruzeiro superior a 800 km por hora e tem autonomia aproximada de 5.200 km, né? Possibilitando aí deslocamentos nacionais e alguns trajetos internacionais também, sem escala, gente.
1: Já, já tem mais. Pessoal, segura as pontas aí que eu volto já.
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8: 17:39.
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1: E assim vamos seguindo com o nosso programa na sua terça-feira. 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
1: Hoje é dia 21 de julho e tem mais fofoquinha.
2: E já que a gente falou do Zé Felipe anteriormente, agora eu vou falar da Virgínia. A Virgínia e o Vini Jr. surgiram de mãos dadas num show do Bad Bunny na Itália, né? A Virgínia e o Vini voltaram ao centro das atenções aí no último sábado. Os dois, eles apareceram de mãos dadas, né? Ao chegar no hipódromo Sinai La Maura, né? Em Milão, na Itália. Itália, onde acompanharam o show do Bad Bunny. As imagens, né, circularam rapidamente nas redes sociais e reacenderam os rumores de uma reconciliação. Os registros, eles partiram do jornalista e ator espanhol, né, Javier, embora nenhum dos dois tenha comentado a relação, ambos aparecem juntos com frequência e durante a temporada de férias, né? Enquanto a Virginia aproveita o verão na Itália, o Vini também, né, tá no país aí e acompanha a influenciadora de perto, ainda que os dois evitem publicar fotos lado a lado. Eu acho que os dois estão se pegando, mas não tá assim literalmente assumido, mas tamo junto.
1: Já já tem mais, vamos lá, a música continua.

0: mais São Paulo!
1: Obrigadão!
0: Muito obrigado, muito obrigado!
1: Brilão, obrigado, querido, demais.
0: Tamo junto, cara.
2: Sensacional, só música boa. Continue mandando seu WhatsApp aí, porque daqui a pouquinho vai rolar aquele super alô pra você, tá? E ó, daqui a pouquinho a dica. Faltam pouquíssimos minutos.
3: Como limpar a garrafinha pelo lado de dentro.
2: Já, já.
4: Isso é boa.

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0: Mesma hora.
1: E essa é a Rádio Oriente FM 98,3. Obrigado pelo carinho, obrigado pela sintonia. Mandando um alô lá pro pessoal de Cândido Sales, na Bahia. Lá eles conseguem ouvir a gente. Olha só onde a rádio chega, rapaz. Cachoeira de Pajeú também. Alô, Divisópolis, obrigado pelo carinho.
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0: E assim vamos seguindo com o nosso programa. Poxa vida, o tempo passa que a gente nem vê, né? Já foi uma hora de programação praticamente. E a gente tá aqui do meu lado agora, trazendo a dica do dia de hoje. Como é que você vai aprender agora a limpar a sua garrafinha, qualquer tipo de garrafinha por dentro, para higienizar a sua garrafinha? Fala aí, Gi.
1: Então bora para nossa diquinha do dia de como limpar as garrafas sem usar escova ou bucha. Essa dica, gente, ela é perfeita para aquela garrafa que é difícil de lavar, que ela é mais estreita, você não consegue passar o punho para lavar e tem dificuldade para lavar o fundo, enfim, né? Serve para qualquer garrafa, mas em especial para essas aí que a gente tem mais dificuldade. Basta você colocar um pouco de arroz, tá? É arroz cru, tá, gente? Água morna e detergente. Mexa bastante, chacoalha bastante essa mistura e despeja. Depois é só enxaguar. Pronto. O arroz vai servir como um abrasivo leve, digamos assim, né? E vai retirar todo o resquício de sujeira.
0: É importante, né? Porque dá pra utilizar com vários tipos de garrafas, né?
1: Com certeza, Fernando. E chega a ser uma questão de saúde pública, digamos assim, né? Porque fica sujidades ali que acumulam bactérias da própria saliva, da própria boca da gente, né? Então a gente tem que fazer essa higiene até mesmo pra cuidar da nossa saúde.
0: Até amanhã, Gi.
1: Até.
0: Não só...

0: 18 horas.
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2: O anjo do Senhor anunciou a Maria, e ela concebeu do Espírito Santo. Ave Maria, cheia de graça, o Senhor é convosco. Bendita sois vós entre as mulheres, e bendito é o fruto do vosso ventre, Jesus. Santa Maria, Mãe de Deus, rogai por nós, pecadores, agora e na hora de nossa morte. Amém. Rogai por nós, Santa Mãe de Deus, para que sejamos dignos das promessas de Cristo. Oremos. Infundi, Senhor, como vos pedimos, a vossa graça em nossas almas, para que nós, que pela anunciação do anjo, vimos ao conhecimento da encarnação de Jesus Cristo, vosso Filho, por sua paixão e morte, sejamos conduzidos à glória da ressurreição, pelo mesmo Cristo, Senhor nosso. Amém.
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2: 18 horas e 4 minutos.
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0: 18 horas e 5 minutos.
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0: Pois é, meus amigos, todo mundo acredita que as pessoas bem-sucedidas nasceram cheias de coragem, né? Sem medo, sem dúvidas, sem preocupações, mas a verdade é outra. Quem alcança grandes resultados também sente frio na barriga, também perde o sono pensando no futuro e também se pergunta se vai dar certo. Mas a diferença não está na ausência desses sentimentos. A diferença está na atitude de cada uma delas. O medo, ele tenta paralisar, e isso é normal para todo mundo. A dúvida tenta fazer você desistir. A preocupação tenta roubar sua paz. Mas quem vence, aprende a caminhar mesmo com tudo isso. Esperar o medo passar, ele pode significar perder grandes oportunidades. Pode esperar ter todas as respostas. Pode fazer a vida inteira passar diante dos seus olhos. A coragem, ela não é não sentir medo. Coragem é agir, apesar dele. A confiança não nasce antes da caminhada. Ela é construída a cada passo, a cada desafio superado e a cada obstáculo vencido. Por isso, não pense que você está no caminho errado só porque hoje sente insegurança. Isso faz parte da jornada de qualquer pessoa que deseja crescer. O importante é não entregar o volante da sua vida para o medo, para a dúvida ou para a preocupação. Pessoas bem-sucedidas também têm medo, também têm dúvidas e também enfrentam preocupações. Elas simplesmente decidiram que esses sentimentos não seriam fortes o suficiente para poder impedir os seus sonhos. Faça o mesmo. Continue em frente. O seu futuro será construído pela sua atitude e não pelos seus medos. 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
0: Música boa pra você é aqui na nossa programação.

0: atrás da outra. Menos intervalos, mais música boa, muita informação do Brasil e do mundo, muitos alôs também. Vai mandando seu WhatsApp aí pra gente. Aqui você fica muito bem informado e ouvindo a melhor programação musical. E a música não para. Vamos lá.
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1: 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Uma das coisas que eu mais gosto é mandar alô pra quem tá na sintonia da nossa programação. Vamos lá, o Wilmer tá acompanhando junto com a gente, o Clésio também, a Franciara, né? Deixa eu ver quem mais aqui, o Fabrício Souza, a Maria Neta, obrigado pelo carinho, o Ellison, o Cristiano e o Christian também tá acompanhando a gente aí, valeu. Para curtir aquele intervalo e aproveitar as super ofertas dos nossos patrocinadores. E eu já volto.
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1: 18 horas e 19 minutos.
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0: Pois é, no momento mais glorioso de sua carreira, Nico Williams honrou a sua mamãe. Ele tirou a medalha de campeão e colocou no pescoço dela num gesto carregado de amor, gratidão e história. E ele emocionou a torcida ao contar o motivo. Pra quem não sabe, o Nico, ele é do time da Espanha, tá? Que ganhou a Copa do Mundo. Eu corro rápido, mas não tão rápido quanto a minha mãe, disse ele. Ela escapou da morte e atravessou o Saara de Gana à Espanha. Eu dei a medalha a ela porque ela merece mais, disse o jovem de 24 anos, jogador do Athletic Bilbao. Antes de os filhos nascerem, a Maria e o marido Félix deixaram Gana em busca de uma vida melhor. E eles atravessaram o deserto do Saara, enfrentando calor extremo, fome, medo e muitas dificuldades. Ela estava grávida durante parte dessa jornada. Depois de chegar à cidade espanhola de Melilla, conseguiram asilo e reconstruíram a vida na Espanha. Agora o menino cresceu, graças ao sacrifício dos pais, conquistou o maior título do futebol e fez questão de honrar a sua mãe, dando a medalha para ela. Foi o reconhecimento por ela ter dado o passo para salvar a família, por cada lágrima, por cada dificuldade que ela enfrentou para que os filhos tivessem um futuro. E no caso, Nico Williams, um futuro brilhante, né? Tá aí, levou a taça da Copa do Mundo de 2026 da Espanha. E como é bom saber que você tá aí junto com a gente, na 98,3.
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0: Respira fundo aí, curte o que vem agora, porque é só música boa.

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0: maravilhoso e que dia sensacional. Porque você está aí acompanhando a nossa programação. Nosso muito obrigado pela sua audiência. É muito bom saber que tem assim, ó, um monte de gente ouvindo a gente por toda a cidade. Obrigado pelo carinho, muito obrigado pela sua sintonia. Vamos nessa, a música não para.
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1: Muita música boa pra quem tá na sintonia da nossa programação. Se você não participou ainda, participa aí, tá? Vamos lá, mandando alôzinhos pra Rosemary. Obrigado pelo carinho, Renato Vieira também. Alô, Mauricéia. Um grande beijo pra você. O Gilvan tá na sintonia. O Ângelo tá trabalhando, curtindo a gente no radinho. A Rosilene também, a Rosilene Silva. E o Regis, Regis Floriano, obrigado pelo carinho. Daqui a pouquinho tem mais alô. Continue ligado na Rádio Oriente FM. 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

0: A Oriente FM informa a hora certa. 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
1: 18h43.
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3: É 18 horas e 46 minutos.
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3: Cantora Madonna fez homenagem ao Brasil com o Ronaldinho na final da Copa. Vocês viram? Não viram? Ah, viram sim. Quem disse que não ia ter Brasil na final da Copa? Madonna fez uma surpresa incrível ao aparecer com Ronaldo Fenômeno e Ronaldinho Gaúcho no show do intervalo da final da Copa do Mundo nesse domingo, dia 19, ao dividir o palco com dois dos maiores ídolos da história do futebol brasileiro. Os dois apareceram ao lado da cantora em um dos momentos mais marcantes da apresentação, desfilando no carro cenográfico junto com Madonna e os bailarinos. A participação surpreendeu o público e arrancou aplausos no estádio e também nas redes sociais. Em uma entrevista, Ronaldinho contou que recebeu o convite da própria artista e disse que ela é muito querida. Conhecido pelos rolês aleatórios que vive ao redor do mundo, Ronaldinho acrescentou mais um capítulo curioso à coleção. O ex-craque já havia participado das atrações da Copa do Mundo de 2018 na Rússia, quando tocou um atabaque, né, durante uma apresentação. E agora voltou aos holofotes em grande estilo. E dessa vez ao lado de Ronaldo Fenômeno. Estamos falando agora do Ronaldinho Gaúcho. E de uma das maiores estrelas da música mundial.
5: Se você não participou ainda, vamos anotar aí o nosso WhatsApp: 33 99709-6596. Esse é o WhatsApp da Oriente FM. Participa aí.
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5: E vamos lá, se prepara aí, porque tem muito mais sucesso chegando.

Sensacional, tá vendo aí, né? Só musicão pra quem tá acompanhando a nossa programação nesse dia maravilhoso. Continue participando da nossa programação, porque daqui a pouquinho eu vou mandar aquele alô sensacional pra você. Vamos lá, a música continua.

0: Água Boa de Minas, você de Encruzilhada na Bahia e também Itabuna na Bahia, ouvindo a gente. Obrigado pelo carinho, obrigado pela sintonia de cada um de vocês. Essa é a Oriente. Um Brasil de audiência, meu amigo.
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0: Que bom que você tá acompanhando a gente. A gente fica feliz em saber que você tá aí, viu? É hora de mandar aquele salve, aquele alô pra quem tá acompanhando a nossa programação. Meu amigo Wagner tá na sintonia, né? Meu amigo Carlos Miranda também, a Beatriz, o Marques, obrigado pelo carinho. Alô, Luísa, aquele abraço. A Edna também, o Francisco, a Rosineide Maria. Muito obrigado pelo carinho e pela sintonia de vocês. Daqui a pouquinho tem mais alô.
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0: Em Brasília, 19 horas.
1: Está no ar a Voz do Brasil. As notícias do governo federal que movimentaram o país no dia de hoje.
2: Olá, boa noite.
0: Boa noite para você que nos acompanha em todo o país.
2: Terça-feira, 21 de julho de 2026.
0: Vamos aos destaques na Voz do Brasil.
2: O Brasil continua fora do mapa da fome, segundo o relatório divulgado hoje pelas Nações Unidas.
0: O documento aponta ainda que o país reduziu a insegurança alimentar severa. Márcia Fernandes.
3: A proporção da população brasileira que não tem renda suficiente para consumir a quantidade mínima de calorias para uma vida saudável se manteve abaixo de 2,5%. O indicador é utilizado para apontar se o país está no mapa da fome.
2: Portaria regulamenta o trabalho no comércio durante os feriados.
0: Norma estabelece que o funcionamento nesses dias vai depender de negociação coletiva. Gabriela Noronha.
4: Na prática, o acordo impede que as empresas escalem funcionários nos feriados por decisão unilateral.
2: E vamos falar também do Julho Amarelo, mês de conscientização sobre hepatites virais.
0: Saiba mais sobre a doença, a importância do diagnóstico precoce e o tratamento oferecido pelo SUS. Graziele Bezerra.
5: Todos os anos, mais de 1 milhão e 300 mil pessoas morrem por complicações causadas por algum tipo de hepatite.
2: Hoje, na apresentação da Voz do Brasil, Luciana Vasconcelos e Nazi Brum.
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2: Relatório da Organização das Nações Unidas para a Alimentação e Agricultura, divulgado hoje, estima uma queda da fome no mundo.
0: Em 2025, eram 645 milhões de pessoas, quase 14 milhões a menos quando comparado ao triênio encerrado em 2024.
2: E, de acordo com o documento, o Brasil registrou redução da insegurança alimentar severa e continua fora do mapa da fome.
0: Isso significa que o país manteve abaixo de 2,5% a proporção de quem não tem renda suficiente para consumir a quantidade mínima de calorias para uma vida saudável.
3: Segundo o relatório O Estado da Segurança Alimentar e Nutrição no Mundo 2026, o Brasil segue fora do mapa da fome. O documento, elaborado em conjunto pela Organização das Nações Unidas para a Alimentação e Agricultura, Organização Mundial de Saúde, Fundo das Nações Unidas para a Infância e outros órgãos ligados às Nações Unidas, foi divulgado nesta terça-feira. A proporção da população brasileira que não tem renda suficiente para consumir a quantidade mínima de calorias para uma vida saudável se manteve abaixo de 2,5%. Esse indicador, chamado de prevalência de subnutrição, é utilizado para apontar se o país está ou não no mapa da fome. O relatório também apontou a diminuição da insegurança alimentar severa, que chegou a 0,6%. O ministro do Desenvolvimento e Assistência Social, Família e Combate à Fome, Wellington Dias, explicou esse percentual.
6: O Brasil continua fora do mapa da fome. Dentro do Brasil, tivemos redução na insegurança alimentar severa de 1,2% para 0,6%. Isso significa que aproximadamente 1 milhão e 200 mil pessoas que estavam naquela situação mais grave, aquela que coloca em risco a vida, ficaram agora fora do mapa da fome.
3: Os dados divulgados são relativos ao período entre 2023 e 2025. De acordo com o relatório, o custo da dieta saudável no Brasil foi de US$ 4,89, em paridade do poder de compra por pessoa ao dia. Isso equivale a cerca de R$ 12,13 em poder de compra local. O relatório estima que 7,8% da população mundial enfrentou a fome, o que representa 645 milhões de pessoas, uma redução de quase 14 milhões de pessoas em todo o planeta em comparação com o triênio encerrado em 2024.

0: Da negociação entre representantes de trabalhadores e de empregadores. O documento condiciona a abertura de determinados tipos de atividades à autorização prévia, a ser definida por convenção coletiva de trabalho, entre elas supermercados, lojas e comércio varejista em geral. De acordo com Luiz Marinho, ministro do Trabalho e Emprego, a medida é um instrumento de equilíbrio entre as partes.
1: O diálogo permanente é a ferramenta mais eficiente para evitar conflitos. O que a gente espera é que tenha maturidade das lideranças sindicais, trabalhadores, empregadores, para em torno de uma mesa, um café, um chá, vocês possam encontrar soluções de problemas que parece que não tinha solução, né? E quanto mais se conversa, pode-se ir aproximando essa possibilidade.
0: Na prática, o acordo impede que as empresas escalem funcionários nos feriados por decisão unilateral. Questões como pagamento adicional, folgas e compensação de jornada também deverão ser definidas em negociação coletiva. Para Ivo Dall'Acqua, diretor da Confederação Nacional do Comércio de Bens, Serviços e Turismo, o debate deve continuar.
2: A coisa não para por aqui, nós temos absoluta consciência disso, mesmo porque novas formas, novos mecanismos, novas ferramentas vêm sendo incorporadas ao mundo do trabalho. Então, eu creio que hoje nós estamos celebrando um acordo muito bem discutido, foi consensuado, mas o nosso diálogo tem que ser permanente.
0: As novas regras não se aplicam, no entanto, às atividades que já possuem autorização permanente para funcionar em feriados, como hospitais, hotéis, postos de combustíveis e outros serviços considerados essenciais. As empresas que descumprirem o acordo ficam sujeitas à fiscalização e à aplicação de multas administrativas. Reportagem Gabriela Noronha.
3: A regra se aplica exclusivamente aos feriados. O funcionamento do comércio aos domingos permanece regulamentado por lei.
4: Julho é o mês de conscientização sobre as hepatites virais.
3: A campanha Julho Amarelo chama atenção para a prevenção, o diagnóstico precoce e o tratamento da doença, que muitas vezes evolui de forma silenciosa.
4: Confira na reportagem quais são os sinais de alerta e como o SUS atua no combate às hepatites.
5: A manicure Tabata Nepomuceno contraiu hepatite D quando criança e a tipo B depois de adulta. A doença provocou uma cirrose hepática e há 11 anos ela passou por um transplante de fígado. Hoje, ela se dedica a alertar sobre os perigos da doença.
6: Hoje, os maiores índices de transplante hepático no Brasil são por conta do vírus da hepatite B, hepatite C e hepatite D. O tratamento precoce evita a evolução da doença.
5: Os principais sintomas da hepatite são cansaço intenso, febre, náuseas e vômitos, dor abdominal, pele e olhos amarelados, urina escura e fezes claras. Mas isso já na fase inflamatória do fígado. O hepatologista Henrique Carvalho Rocha, do Hospital Universitário de Brasília, explica que na fase inicial da doença, os sintomas são silenciosos. Por isso, é preciso estar atento.
7: A grande maioria das pessoas não vão ter nenhum sinal e sintoma de que está infectado com algum vírus de hepatite. O ideal é aquela pessoa ou aquele paciente que tem alguns riscos, que tem essa preocupação e procure. E quem que são esses pacientes, né? Então, profissionais de saúde, sempre é importante ter essa avaliação, porque tem um risco aumentado, principalmente de infecção pela hepatite B, né? É o modo de transmissão. Pessoas que têm relação sexual desprotegida, usuários de drogas. Então, esses pacientes que tenham um risco maior, esses realmente têm que ficar vigiando.
5: Segundo a Organização Mundial da Saúde, as hepatites virais matam mais que o vírus da AIDS. Todos os anos, mais de 1 milhão e 300 mil pessoas morrem por complicações causadas por algum tipo de hepatite. A campanha Julho Amarelo reforça a importância do diagnóstico precoce e o tratamento dessas doenças, como explica Thieme Arakawa, coordenadora-geral de Vigilância das Hepatites Virais do Ministério da Saúde.
8: É durante esse mês que a gente tem uma série de atividades sendo realizadas para mobilização em relação à testagem, em relação à vacinação, em relação à educação em saúde, para que a gente realmente possa dar visibilidade

0: essas doenças que ainda são um grave problema de saúde pública.
1: Ainda de acordo com o Arakawa, o SUS oferece diagnóstico e tratamento gratuitos.
0: Então, vacina de hepatite A e vacina de hepatite B estão disponíveis no SUS. A queda dos casos de hepatite A se deu muito por causa da vacinação. Em relação ao diagnóstico, a gente tem testes rápidos de hepatite B e hepatite C. São testes que são realizados dentro da unidade básica de saúde ou em qualquer outro tipo de serviço e tem um resultado em até 30 minutos.
1: Existem 5 tipos de hepatites virais. No Brasil, as mais comuns são causadas pelos vírus A, B e C. O tipo D é mais comum na região norte do país e a hepatite E, menos frequente em solo brasileiro, ocorre com maior facilidade na África e na Ásia. As hepatites A e E são transmitidas por ingestão de água ou alimentos contaminados, falta de saneamento básico e higiene inadequada. Já as hepatites B, C e D são transmitidas por contato com sangue contaminado, relações sexuais desprotegidas, compartilhamento de agulhas, seringas ou objetos pérfuro-cortantes, e da mãe para o bebê, a chamada transmissão vertical. Reportagem Graziele Bezerra.
2: Agricultoras rurais podem participar da chamada pública voltada ao fortalecimento da autonomia e da geração de renda das mulheres no campo.
3: Serão destinados cerca de 49 milhões de reais a 67 projetos.
4: A chamada pública vai contemplar mulheres em todas as regiões do país. É destinada, por exemplo, a agricultoras familiares, assentadas da reforma agrária, quilombolas, indígenas e extrativistas. Os projetos selecionados vão contar com profissionais na assistência técnica para apoiar as produtoras rurais na organização da produção, no acesso às políticas públicas, na adoção de práticas agroecológicas, na comercialização e no fortalecimento das organizações coletivas. Quem explica é a presidente da Agência Nacional de Assistência Técnica e Extensão Rural, ANATER, Loroana Coutinho de Santana.
5: Eles estarão realizando um acompanhamento desde a produção, perpassando pelo processamento, pela gestão das organizações, né, sejam elas individuais ou coletivas, até a comercialização dos produtos. Então, esse profissional é justamente a espinha dorsal para o fortalecimento dessas mulheres, né, para que elas possam, a exemplo, vislumbrar ações no âmbito da sua produção, para que elas possam gerar renda, possam ter organização na sua unidade.
4: A agricultora familiar Ilneia Barros participou de um curso de assistência técnica e extensão rural e conta como foi o acompanhamento.
6: Fiz extensão rural para que eu pudesse beneficiar os meus produtos. Através de as nutricionistas, o pessoal, me deram todo suporte para que eu viesse a ter um desempenho legal no campo e poder vender a minha mercadoria.
4: Os projetos deverão atender, no mínimo, 50% de mulheres negras, 30% de mulheres jovens e 30% de mulheres de povos e comunidades tradicionais, com prioridade para quilombolas e indígenas. Também terão preferência propostas voltadas a mulheres em situação de maior vulnerabilidade social, como vítimas de violência e responsáveis pelo cuidado de pessoas com deficiência. As entidades credenciadas na ANATER poderão apresentar propostas entre os dias 16 e 31 de julho de 2026 por meio do portal anater.org/chamada-pública. Reportagem Thaís de Araújo.
2: Garantia de que insumos essenciais cheguem a regiões remotas cortadas por rios depende das condições de navegabilidade.
3: Para evitar desabastecimento, especialmente no norte do país, o Departamento Nacional de Infraestrutura de Transportes, o DENIT, reforçou o monitoramento hidroviário.
2: O levantamento feito em tempo real permite o planejamento da navegação em tempos de cheias ou seca dos rios.
7: As condições de navegabilidade dos rios brasileiros são monitoradas de forma contínua. Elas servem para orientar o transporte hidroviário, o deslocamento de pessoas e o abastecimento de cidades com combustíveis, alimentos, medicamentos e outros insumos essenciais, especialmente na região norte. Para isso, o Departamento Nacional de Infraestrutura de Transportes, o DENIT, desenvolveu o Plano de Monitoramento Hidroviário. O levantamento considera informações como nível das águas, vazão dos rios, profundidade dos canais e outros parâmetros hidrológicos. Os dados são usados para identificar trechos com possível restrição à passagem de embarcações e para orientar o planejamento das ações de manutenção. Na região norte, o sistema acompanha essas informações em tempo real e também considera os efeitos de fenômenos climáticos, como o El Niño, que podem alterar o regime dos rios. Segundo o Ministério dos Portos e Aeroportos, as condições dos rios variam ao longo do ano por causa das chuvas e da dinâmica natural das águas. Na estiagem, o nível dos rios pode limitar a navegação em alguns trechos. Já no período de cheia, o aumento da correnteza e as mudanças no leito dos rios também podem interferir na circulação de embarcações. Com base nos dados, é possível planejar a segurança da navegação, a continuidade do transporte de passageiros e cargas e a maior confiabilidade das hidrovias brasileiras. Reportagem Edinaldo Júnior.
3: Há 36 anos, o Estatuto da Criança e do Adolescente, o ECA, transformou a proteção da infância e da juventude em uma rede integrada de ações.
2: E garantiu a implantação do Sistema de Garantia dos Direitos da Criança e do Adolescente.
3: O sistema reúne conselhos tutelares, delegacias, Ministério Público, Poder Judiciário.
2: E integra diversas áreas, como assistência social, saúde, denúncia e fiscalização.
3: Vamos saber como funciona com o repórter Pablo Mundim.
8: O Estatuto da Criança e do Adolescente mudou a forma como o Brasil protege a infância. Com o marco legal criado em 1990, crianças e adolescentes deixaram de ser vistos apenas como pessoas que precisavam de assistência e passaram a ser reconhecidos como sujeitos de direitos. Ao longo desses 36 anos de atuação, o Estatuto estruturou uma rede de proteção composta por diferentes instituições, como explica a socióloga Enid Rocha.
9: Antes do ECA, as crianças e adolescentes não eram vistos como sujeitos de direitos. A gente naturalizava o envolvimento de crianças no trabalho doméstico. Hoje, com o ECA, eles passaram a ser vistos como pessoa em desenvolvimento. E a Constituição é muito clara, no artigo 227, quando ela coloca prioridade absoluta e diz assim que o Estado, a família e a sociedade têm o dever de proteger crianças e adolescentes.
8: A proteção integral que prevê o Estatuto é feita pelo Sistema de Garantia dos Direitos da Criança e do Adolescente, que reúne conselhos tutelares,

0: social, saúde, educação e canais de denúncia. Fábio Meirelles, diretor de proteção da criança e do adolescente, destaca que cada órgão tem uma função específica, mas todos trabalham de forma integrada para proteger vítimas e interromper ciclos de violência.
1: A rede de proteção é um conjunto de instituições, serviços, que atuam de forma integrada para garantir os direitos de crianças e adolescentes e protegê-los de qualquer forma de violência, negligência, exploração ou violação de direitos. Então, nenhuma instituição atua sozinha. A proteção, ela vai depender da articulação entre diferentes políticas públicas.
0: Em muitos casos, o primeiro atendimento é feito pelo Conselho Tutelar. É ele quem recebe denúncias, aplica medidas de proteção e aciona os demais serviços sempre que há ameaça ou violação de direitos. O presidente do Colegiado dos Conselheiros Tutelares de Goiânia, Rondinelli Ná Barbosa, explica qual é o papel do Conselho.
2: Quando essas denúncias chegam até o Conselho Tutelar, a nossa primeira preocupação é em acolher, para que nós possamos fazer o encaminhamento correto, tratar essa criança ou adolescente de forma adequada e enquadrar eles no programa ou no serviço que melhor vai assistir à demanda que ele necessita.
0: Quando há indícios de crime, entram em ação as delegacias de proteção à criança e ao adolescente. As investigações comandadas pelas unidades especializadas buscam responsabilizar os autores e garantir que as vítimas sejam acolhidas, evitando a revitimização durante o processo, como defende a delegada Valéria Martirena.
3: A gente trabalha com os casos de violência contra essa criança e adolescente, que geralmente são os crimes sexuais e crimes de maus tratos. Tem muitos policiais capacitados nas unidades circunscricionais também que podem ouvir essa criança, esse adolescente vítima de violência em depoimento especial.
0: O Estatuto da Criança e do Adolescente é um marco legal que criou uma rede de proteção com atuação integrada. Uma responsabilidade compartilhada entre o poder público e toda a sociedade para garantir que cada criança e cada adolescente cresçam com segurança, dignidade e seus direitos respeitados. E qualquer pessoa pode ajudar ao presenciar ou suspeitar de violência física, psicológica, sexual, casos de negligência, abandono ou exploração de crianças e adolescentes. A orientação é denunciar. O Disque 100 funciona gratuitamente todos os dias e atende casos de violação de direitos humanos. Os conselhos tutelares, delegacias especializadas e da Polícia Militar também podem ser acionadas em situações de emergência. Reportagem Pablo Mundim.
4: Atenção, estudantes e pesquisadores. Já está aberto o prazo de inscrição para uma das principais premiações científicas do país.
5: O Prêmio Jovem Cientista, neste ano, busca incentivar projetos de inovação tecnológica voltados para o desenvolvimento social e sustentável.
4: Saiba mais com Cláudio Mário Carvalho.
6: As inscrições para o Prêmio Jovem Cientista 2026 seguem abertas até 14 de agosto. O tema deste ano é o uso da inteligência artificial para reduzir desigualdades e promover o desenvolvimento sustentável. A premiação contempla 5 categorias: mestre e doutor, estudante do ensino superior, estudante do ensino médio e mérito institucional, que reconhece uma universidade e uma escola pelo destaque na participação. Podem concorrer estudantes e pesquisadores que atendam aos critérios de idade e formação previstos no regulamento. Os vencedores vão receber laptops e bolsas de pesquisa do Conselho Nacional de Desenvolvimento Científico e Tecnológico, com valores entre R$5.000 e R$40.000. As inscrições podem ser feitas pelo site jovemcientista.cnpq.br. Claudimário Carvalho, para a Voz do Brasil.
5: O Ministério da Educação informou que a plataforma MEC Livros já registrou mais de 618 mil empréstimos virtuais.
4: Saiba quais as obras mais procuradas e como acessar com Raquel Mariano.
7: Segundo o Ministério da Educação, a plataforma MEC Livros reúne mais de 1 milhão de usuários e acumula 384 mil horas de leitura. São Paulo lidera o número de cadastros, seguido por Rio de Janeiro, Minas Gerais, Bahia e Ceará. O catálogo reúne cerca de 25 mil obras e permite leitura imediata pela internet. Nos últimos 30 dias, entre os 4 títulos mais emprestados, 2 são de brasileiros. O primeiro lugar foi Torto-Arado, escrito pelo baiano Itamar Vieira Júnior. O romance narra a história de duas irmãs, Bibiana e Belonísia, que, marcadas por um acidente de infância, desenvolvem uma relação profunda de dependência. A obra ainda trata da escravidão contemporânea. E em quarto lugar está A Cabeça do Santo, de Socorro Acioli, publicado em 2014, que mistura realismo mágico e cultura nordestina. A história acompanha Samuel. Ele descobre que consegue ouvir as preces secretas das mulheres para Santo Antônio ao se abrigar dentro da cabeça oca e gigantesca de uma estátua inacabada do santo. Os outros livros mais emprestados estão em segundo lugar: Noites Brancas, do russo Dostoiévski, que explora a solidão, o amor não correspondido e a ilusão. Já em terceiro lugar está A Vegetariana, de Han Kang, escritora sul-coreana, vencedora do Prêmio Nobel da Literatura. O livro conta a história de uma mulher comum que, após ter um pesadelo violento, decide parar radicalmente de consumir e cozinhar carne. Os acessos ao Mac Livros são feitos pela versão para internet e por aplicativo para dispositivos móveis. A versão web concentra 52% do tempo de uso. Mais informações em maclivros.mec.gov.br. Raquel Mariano, para a Voz do Brasil.
5: E essas foram as notícias do Governo Federal.
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4: Fique agora com as notícias do Poder Judiciário do Congresso Nacional. Boa noite.
5: Boa noite para você e até amanhã.
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10: Em Angola, presidente do STF e do CNJ defende independência do judiciário.
11: Painel Justiça em Números reúne dados do Poder Judiciário brasileiro e pode ser acessado por todos os cidadãos.
10: Estão abertas as inscrições para a 16ª semana da execução trabalhista.
11: Boa noite, eu sou Marcela Luiz.
10: Eu sou Walter Lima.
11: Presidente do Supremo Tribunal Federal e do Conselho Nacional de Justiça, ministro Edson Fachin, defende independência do judiciário e o diálogo entre os poderes de países democráticos.
10: A fala ocorreu em uma aula magna em Luanda, capital de Angola, na África. Judite Aragão.
12: Fachin disse que essa independência existe para proteger o cidadão. Isso porque o juiz tem que decidir com imparcialidade e sem ceder a pressões políticas, econômicas ou sociais.
13: A independência judicial não pertence ao juiz, pertence ao cidadão. Não existe para proteger magistradas e magistrados. Existe para proteger quem será julgado por eles.
12: O presidente do STF e do CNJ, Edson Fachin, também deixou claro que a democracia constitucional exige diálogo constante entre os poderes.
11: O relatório Justiça em Números 2026, principal publicação estatística do Poder Judiciário brasileiro, é feito a partir do DataJud, que é a Base Nacional de Dados da Justiça.
10: Além do relatório anual, o painel Justiça em Números também é feito com dados do DataJud. Marcelo Della Libera.
14: O painel Justiça em Números é disponibilizado pelo Conselho Nacional de Justiça de forma online. Ele apresenta os indicadores do relatório Justiça em Números e é atualizado mensalmente. A ferramenta disponibiliza painéis de temas como direito à saúde, violência contra a mulher, crime organizado e sobre a gestão processual dos tribunais.
15: A pesquisadora Isabelle Mota, do Departamento de Pesquisas Judiciárias, destaca um dado histórico sobre o trabalho do Poder Judiciário em 2025.
16: Mesmo recebendo o maior número de novos processos desde o início da série histórica em 2009, conseguimos reduzir o estoque do número de processos pendentes. E 2026 já aponta um novo recorde. Até o momento, nosso painel registra mais de 17 milhões de novos processos, acima dos 16 milhões registrados do mesmo período do ano passado.
14: Esse dado está disponível no painel e pode ser acessado em justiça-em-números.cnj.jus.br.
11: partidos, coligações e federações já podem realizar as convenções partidárias.
10: As convenções vão até 5 de agosto. Estevão Furtado.
17: O período das convenções partidárias começou ontem, 20 de julho. A data também marcou o início do prazo para exercício do direito de resposta contra ofensas, com prazos de 24 a 72 horas, conforme o veículo de comunicação.
11: Estão abertas as inscrições para a 16ª semana da execução trabalhista.
10: Pessoas e empresas com processos em fase de execução podem inscrever ações na campanha. Larissa Batista.
18: Com o slogan Seu Direito por Inteiro, a iniciativa marcada para o período de 14 a 18 de setembro em todo o país é um esforço concentrado para localizar bens de devedores, incentivar acordos e dar mais celeridade ao pagamento dos créditos trabalhistas. Para outras informações sobre a 16ª Semana Nacional da Execução Trabalhista, acesse csjt.jus.br.
11: STJ suspende liminar que havia determinado paralisação da construção da ponte do Avial, no município amazonense de Tefé.
10: Com a decisão, foi autorizada a imediata retomada da obra. Fátima Uchoa.
19: Ao conceder liminar em ação popular para paralisar a construção, o TRF1 entendeu haver indícios de irregularidades na licitação para a contratação da empresa responsável pela obra. Contudo, ao atender pedido do município de Tefé, o vice-presidente do STJ, ministro Luiz Felipe Salomão, no exercício da presidência, destacou que a construção da ponte do Abial busca assegurar a prestação regular de serviços públicos essenciais aos mais de 15 mil moradores da região. E é evidente o risco na demora, porque a obra depende da estiagem dos rios amazônicos para a execução.
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11: Uma boa noite.
10: E até amanhã.
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21: Eu sou Humberto Pinheiro e estes são os destaques de hoje do Jornal do Senado, que começa agora. Plano de educação, licença paternidade e segurança marcam o semestre no Senado. Senado vai discutir tratamento para pacientes com doenças raras. Proposta que estabelece regras para profissionais da saúde estética será discutida no Senado. Boa noite. A Comissão de Segurança Pública aprovou neste primeiro semestre uma série de projetos de lei que aumenta as penas para vários tipos de crimes, como roubo de câmeras de vigilância, combustíveis e de celulares, e para o uso de menores de idade para a prática de delitos. A comissão também votou propostas que reduzem benefícios para condenados por crimes violentos e aumentam o tempo de internação de menores infratores. Repórter Bruno Lourenço.
22: A Comissão de Segurança Pública aprovou o aumento das penas para crimes de furto, roubo e receptação de câmeras de vigilância e sistemas de monitoramento eletrônico. Outro projeto votado no semestre tipifica e endurece as penas para os crimes de furto e roubo de petróleo, combustíveis e derivados. Numa tentativa de conter as perfurações clandestinas e o avanço de facções criminosas sobre o mercado de distribuição, o colegiado aprovou ainda a proposta que prevê punição maior para furto de celular para a prática de fraudes e outra que dobra a pena para o furto de aparelhos celulares e aumenta a penalidade para o roubo, que é a subtração do telefone com o emprego de violência. Dois projetos relacionados a menores de idade passaram pela CSP. Um deles acrescenta nova agravante genérica ao Código Penal para punir adultos que utilizam crianças ou adolescentes para cometer crimes. Outro admite até 10 anos de internação para adolescentes infratores, como defendeu o senador Fabiano Contarato, do PT do Espírito Santo.
23: Eu não acho razoável você explicar para uma mãe que teve a filha vítima de estupro, para um rapaz
1: de 17 anos, que após estuprar, matou e ocultou o cadáver, ele vai ficar internado até 3 anos.
22: A Comissão de Segurança Pública também aprovou no semestre iniciativas que proíbem a concessão de liberdade provisória a réus acusados de crimes que resultem em morte dolosa, ou seja, cometidos com intenção, e de liberdade provisória ou medidas cautelares alternativas a presos em flagrante por crimes hediondos ou equiparados. O relator, senador Wilder Moraes, do PL de Goiás, diz que a impunidade e a soltura reiterada de criminosos perigosos alimentam os índices de violência.
2: Indivíduos que pratiquem delitos de tal natureza não devem ser agraciados com liberdade provisória. Criminosos que praticam crimes hediondos devem permanecer presos.
22: A Comissão de Segurança Pública ainda aprovou o projeto de lei que põe fim à soltura automática de presos caso a justiça atrase a revisão periódica da prisão preventiva.
21: O acesso a diagnóstico, medicamentos e tratamentos para pessoas com doenças raras estará em debate na Comissão de Direitos Humanos do Senado. A audiência pública vai reunir especialistas, representantes de pacientes e autoridades para discutir os desafios enfrentados por essa população. Um dos principais temas será a situação do Elevides, medicamento indicado para pacientes com distrofia muscular de Duchenne. A reportagem é de Patrícia Oliveira.
3: O debate sobre o acesso a terapias avançadas para doenças raras também vai tratar da situação regulatória do medicamento Elevides, usado no tratamento da distrofia muscular de Duchenne, uma doença que provoca a perda progressiva da força muscular. A comercialização do remédio foi suspensa temporariamente devido a efeitos colaterais graves. A audiência deve reunir representantes da Anvisa, do Ministério da Saúde, da indústria farmacêutica, especialistas e familiares de pacientes. Para o senador Hermes Klan, do PL de Santa Catarina, a rapidez no acesso ao tratamento é fundamental para quem convive com a doença.
23: E é muito grave, é doído, a gente sente muito. Então, é para ontem, essa gente não pode esperar.
3: Devem ser discutidas também as políticas públicas voltadas a pessoas com doenças raras. A data da audiência ainda será definida.
21: O Senado deve analisar um projeto que define quais profissionais estão habilitados a atuar na área da saúde estética. A proposta busca estabelecer regras mais claras para o setor e evitar insegurança jurídica. A intenção é dar mais segurança tanto aos profissionais que prestam esses serviços quanto aos consumidores que buscam procedimentos estéticos. As informações com o repórter Douglas Castilho.
24: O texto limita a atuação profissional no setor àqueles que detêm formação superior específica, como biólogos, biomédicos, enfermeiros, farmacêuticos, fonoaudiólogos ou fisioterapeutas. A medida, porém, não modifica as atividades que, por legislação específica, sejam reservadas aos formados em medicina ou odontologia. O autor do projeto, o senador Isalci Lucas, do PL do Distrito Federal, explicou o que muda caso a proposta seja aprovada.
25: O que é competência de um médico, odontólogo, é só eles. Esses demais profissionais só podem fazer aquilo que é ligado à atividade deles. Então, a gente garante, inclusive na lei, que haja fiscalização dos conselhos regionais, tenham realmente registro do conselho de todas as atividades, para poder ter legitimidade para atuar no mercado. Mas cada um dentro do seu quadradinho, vamos dizer.
24: Segundo a Sociedade Brasileira de Cirurgia Plástica, mais de 1.500.000 procedimentos estéticos são realizados por ano no Brasil. Na justificativa do projeto, o autor afirma que a segurança jurídica trazida pela proposta, que ainda aguarda distribuição para a comissão responsável, deve impulsionar ainda mais o crescimento do setor.
21: A senadora Damaris Alves, do Republicanos do Distrito Federal, apresentou um balanço das atividades da Comissão de Direitos Humanos no primeiro semestre de 2026. Como presidente da comissão, Damaris ressaltou que o colegiado manteve uma agenda voltada à análise de projetos de lei, ao recebimento de denúncias de violações de direitos humanos e à realização de audiências públicas. Segundo a parlamentar, os trabalhos resultaram na aprovação de propostas relacionadas à proteção das mulheres, da juventude e ao enfrentamento da violência.
26: A nossa comissão no Senado virou uma central de recebimento de denúncias de violações de direitos humanos. E toda denúncia, toda demanda que chega gera um processo interno dentro da comissão. Às vezes uma denúncia tem 6, 7 encaminhamentos. Então nós estamos dando resposta para o povo lá na ponta.
21: O plenário do Senado encerrou o primeiro semestre legislativo com a votação de propostas nas áreas de educação, direitos sociais e segurança pública. Entre os destaques estão o novo Plano Nacional de Educação, a ampliação da licença paternidade e o endurecimento de penas para diversos crimes. As matérias aprovadas buscam modernizar políticas públicas, ampliar direitos e reforçar o combate à criminalidade. Algumas propostas já seguiram para análise da Câmara dos Deputados, enquanto outras aguardam sanção presidencial. Os detalhes com o repórter Pedro Pincer.
0: O primeiro semestre de 2026 foi marcado por uma intensa agenda legislativa no Senado, com a aprovação de projetos importantes para o país. Na educação, o principal destaque foi o novo Plano Nacional de Educação, que define as diretrizes para as políticas públicas do setor até 2036. Entre as prioridades estão a ampliação do acesso à escola, a melhoria da qualidade do ensino e a redução das desigualdades. A senadora Tereza Leitão, do PT de Pernambuco, destacou o foco na qualidade.
4: Do ponto de vista dos objetivos gerais do PNE, é afirmativo em relação ao direito à educação, da educação básica à pós-graduação, estabelecendo a qualidade como foco, tal como demarcando desafios atinentes à redução de desigualdades, à erradicação do analfabetismo, à valorização profissional, com um modelo de financiamento que faça o plano vivo e não apenas uma carta de intenções.
0: Entrada no mercado de trabalho, conciliação entre família e emprego, autonomia econômica de mulheres e proteção de trabalhadores vulneráveis também foram temas discutidos no Senado no primeiro semestre deste ano. Parte dessas propostas já foi transformada em lei. Uma delas é a ampliação da licença paternidade, tema debatido há quase 20 anos no Congresso Nacional. Entre as contribuições do Senado na segurança pública no primeiro semestre de 2026, está uma ampla reformulação da Lei Penal Brasileira com o objetivo de frear crimes patrimoniais e fraudes eletrônicas. Entre as principais mudanças, a pena máxima para furto simples passou de 4 para 6 anos. O furto de celular passou a ter tipificação qualificada. E a pena mínima para roubo com resultado de lesão corporal grave subiu para 10 anos.
21: Com trabalhos técnicos de João Lira, o Jornal do Senado fica por aqui. Acompanhe agora as notícias da Câmara dos Deputados. Boa noite e até amanhã.
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6: Câmara aprova que agressor pague pelo tratamento de saúde da vítima.
7: Deputados proíbem o uso da substância bisfenol A em produtos infantis.
6: Política de apoio ao transporte rodoviário profissional avança na casa.
7: Boa noite. A Câmara começou a analisar a proposta que cria a política de apoio ao transporte rodoviário profissional. O texto foi aprovado pela CCJ e agora será debatido por uma comissão especial. A reportagem é de Paula Bittar.
8: A Comissão de Constituição e Justiça da Câmara aprovou uma proposta de emenda à Constituição que cria a Política Nacional de Apoio à Atividade de Transporte Rodoviário Profissional. A política tem o objetivo de assegurar infraestrutura mínima para o cumprimento das normas de segurança viária e trabalhista aplicáveis aos motoristas do transporte de cargas e de passageiros. O texto considera infraestrutura mínima a existência em intervalos regulares de locais de repouso e descanso dotados de condições adequadas de segurança e higiene. A proposta prevê que a Política Nacional de Apoio à Atividade de Transporte Rodoviário Profissional seja criada pela União em articulação com estados, Distrito Federal, municípios e setor privado. O texto estabelece que o motorista em atividade de transporte rodoviário profissional não poderá ser penalizado por descumprir os intervalos de descansos se for reconhecida pelo poder público a falta de infraestrutura adequada no percurso. Além disso, enquanto não houver pontos de parada e descanso suficientes nas rodovias, os motoristas em viagens longas poderão fracionar o descanso diário. Hoje, a Lei do Caminhoneiro já prevê 11 horas de descanso por dia, das quais 8 seguidas. A PEC mantém essa regra e cria uma exceção. Em viagens longas, ou seja, com duração superior a 24 horas, o descanso poderá ser fracionado enquanto as rodovias não tiverem pontos de parada suficientes. No debate do tema na CCJ, o deputado Rodrigo de Castro, do União de Minas Gerais, destacou o benefício para os motoristas.
12: É uma medida que realmente beneficia aí motoristas profissionais do Brasil todo, que merecem melhores condições de trabalho, e o que essa Comissão de Constituição e Justiça, o que a Câmara dos Deputados proporciona a eles nesse momento é isso, a busca de melhores condições de trabalho, portanto também maior segurança, maior conforto para eles e maior segurança para todos os brasileiros.
8: A proposta que cria a Política Nacional de Apoio à Atividade de Transporte Rodoviário Profissional ainda precisa ser aprovada por uma comissão especial e pelo plenário da Câmara em dois turnos de votação. Da Rádio Câmara de Brasília, Paula Bittar.
13: Transportes. Charles Fernandes, do PSD da Bahia, pede agilidade nas obras de pavimentação da BR-030 no trecho entre Cocos e Mambaí, município de Goiás. Na opinião do deputado, a obra é fundamental para reduzir os custos do frete e impulsionar o escoamento da produção agrícola regional.
14: São centenas e centenas de produtores que estão ali produzindo sem ter as condições ideais de levar os seus produtos para os portos ou para os grandes centros, devido à dificuldade do frete. O que nós queremos agora é que esse segundo trecho seja concluído o mais rápido possível, para que possamos ver naquela parte da Bahia nascer uma nova Matopiba.
7: Charles Fernandes acrescenta que a conclusão da BR-030 vai encurtar em quase 200 quilômetros o trajeto entre o centro do Brasil e o litoral baiano. Para ele, o novo corredor asfáltico vai gerar turismo, desenvolvimento e integração para os estados da Bahia e de Goiás.
13: Saúde. A proibição de BPA em produtos infantis foi aprovada na Comissão de Constituição e Justiça e já pode virar lei. Saiba mais sobre o assunto na reportagem de Sofia Peçanha.
15: A Comissão de Constituição e Justiça aprovou o projeto que proíbe a comercialização e a oferta gratuita de mamadeiras, bicos e chupetas que contenham a substância bisfenol A em sua composição. O texto já foi aprovado pelo Senado e altera a lei que trata da regulamentação de produtos destinados a lactantes e crianças de primeira infância. O bisfenol A, conhecido como BPA, é um composto químico utilizado na fabricação de plásticos resistentes, comuns em recipientes e utensílios do dia a dia. Em contato com alimentos e bebidas muito quentes, esses produtos podem liberar o BPA, que é cancerígeno, trazendo possíveis riscos à saúde, especialmente de bebês e crianças pequenas. O relator nas comissões de Saúde e de Constituição e Justiça, o deputado Diego Garcia, do Paraná, destacou que o projeto adota uma medida preventiva de proteção à saúde infantil, especialmente diante da vulnerabilidade de bebês e crianças pequenas à exposição a substâncias químicas.
16: O objetivo desse projeto é proteger principalmente os bebês e as crianças pequenas de substâncias que possam representar riscos à saúde. Ela reforça uma postura preventiva, especialmente em produtos utilizados diretamente na alimentação e no desenvolvimento infantil. É uma medida de cuidado com a primeira infância e de segurança para as famílias brasileiras.
15: Durante a discussão, o relator também ressaltou que a proposta acompanha normas sanitárias já adotadas pela Agência Nacional de Vigilância Sanitária, Anvisa, e por órgãos reguladores em outros países, que vem estabelecendo limites ou restrições ao uso do bisfenol A em produtos infantis.
16: O projeto ajuda a fortalecer regras sanitárias e incentiva a indústria a investir em materiais cada vez mais seguros. Por isso, vários órgãos reguladores passaram a discutir limites e restrições para o uso dessa substância em produtos infantis. Então, esse projeto, ele fortalece essa proteção e dá mais segurança jurídica e sanitária para a população.
15: Durante a votação, as comissões rejeitaram outras 6 propostas analisadas em conjunto, que previam restrições mais amplas ao uso do BPA e de outras substâncias químicas. A avaliação foi de que regras mais detalhadas sobre fiscalização e regulamentação devem ser definidas pelo Poder Executivo, por meio de órgãos técnicos como a Anvisa. Dessa forma, como a Câmara aprovou o texto do Senado sem mudanças, a proposta poderá seguir diretamente para a sanção presidencial. Da Rádio Câmara de Brasília, Sofia Peçanha.
13: Segurança Pública.
7: Flávia Moraes, do MDB Goiano, alerta para o aumento dos casos de feminicídio no Brasil. Ela defende a aprovação de proposta que cria o Sistema Nacional de Enfrentamento da Violência contra Meninas e Mulheres, com destinação de até 5 bilhões de reais para políticas públicas.
9: Apesar de nós termos no Brasil uma das leis mais completas do mundo no enfrentamento à violência contra a mulher, inclusive com a tipificação do feminicídio, é assustador o quanto os números têm aumentado. Nesse ano de 2026, no primeiro semestre, é um número recorde de mulheres mortas no nosso país. É um fenômeno que nós precisamos entender. E aqui, enquanto parlamentar, acompanhando os trabalhos da Coordenação das Mulheres, da Procuradoria da Mulher, nós estamos aí trabalhando um pacto envolvendo vários poderes, um pacto de combate ao feminicídio e também apresentando leis, apresentação conjunta de uma norma que vai garantir mais 5 bilhões de investimentos no enfrentamento à violência contra a mulher e ao feminicídio.
13: Flávia Moraes ressalta que as procuradorias da mulher das casas legislativas fortalecem a rede de apoio, proteção e acolhimento às vítimas de ameaças e violência. Ela cita a criação dessa instância de atuação na Assembleia do Estado de Goiás como passo importante para o combate ao feminicídio.
5: Justiça.
7: A Câmara determinou que o agressor pague pelo tratamento de saúde da vítima e agora o projeto está sendo analisado pelos senadores. A repórter Maria Neves tem os detalhes de como a cobrança será feita.
8: A Comissão de Constituição e Justiça da Câmara dos Deputados aprovou o projeto que obriga o agressor a pagar os tratamentos de saúde, inclusive mental, da mulher vítima de violência doméstica. O pagamento de tratamentos de saúde se estende também aos filhos do casal. Pelo texto aprovado, o juiz poderá inserir os custos com médicos, psicólogos e assistentes sociais no valor da pensão alimentícia devida à vítima pelo agressor. A deputada Laura Carneiro, do PSD do Rio de Janeiro, autora do projeto, lembra que hoje, normalmente, as vítimas de violência são acolhidas pelo Sistema Único de Saúde e pelo Sistema de Assistência Social com recursos públicos, o que ela considera injusto.
10: Hoje, quando uma mulher sofre violência doméstica, o Estado oferece atendimento de saúde e suporte psicológico. Isso é um direito, claro. No entanto, meu projeto estabelece uma regra de justiça. Quem deve pagar por esse tratamento? É o agressor. O agressor passará a ter obrigação legal de ressarcir todos os custos do SUS e do Sistema de Assistência Social. Não é justo que a sociedade inteira pague a conta de uma violência cometida por um indivíduo.
8: A redação aprovada foi proposta pela relatora na Comissão de Defesa dos Direitos da Mulher, deputada Sâmia Bonfim, do PSOL de São Paulo. No texto original, Laura Carneiro sugere a criação de uma pensão mensal para pagamento dos custos médicos da vítima de violência depois da conclusão do processo judicial. Essa obrigação não seria necessariamente considerada pensão alimentícia. O projeto inicial também prevê a prisão do agressor que não pagar a pensão devida para tratar as consequências da ofensa. Sâmia Bonfim, no entanto, lembra que a prisão por dívida é proibida no Brasil por meio da Convenção Americana de Direitos Humanos, incorporada à legislação brasileira com status constitucional. A única exceção a essa regra é a pensão alimentícia, que pode acarretar prisão do devedor inadimplente. Da Rádio Câmara de Brasília, Maria Neves.
5: Desenvolvimento Regional.
13: A Câmara aprovou o projeto de Ayrton Faleiro, do PT do Pará, que inclui como beneficiários de recursos de fundos constitucionais de incentivo regional os empreendimentos de economia criativa. Ele explica que o objetivo é estimular a produção sustentável e apoiar iniciativas ligadas à cultura e ao turismo.
11: Os fundos constitucionais eles foram aprovados aqui no Congresso para corrigir primeiro as desigualdades regionais entre Norte, Nordeste e Centro-Oeste, com o resto do Brasil, mas também para corrigir as desigualdades sociais. E com essa aprovação virando lei, nós vamos ter então a oportunidade de famílias, associações e cooperativas buscar um financiamento e desenvolver essa sociobioeconomia que vai impulsionar o que nós podemos chamar dessa economia limpa e saudável.
7: Segundo Ayrton Faleiro, os fundos constitucionais têm como público prioritário as populações regionais, a exemplo das comunidades amazônicas. O deputado acredita que a nova legislação abre caminhos para conciliar o desenvolvimento econômico com a preservação ambiental.
13: Comissões. A Comissão de Constituição e Justiça da Câmara concluiu no primeiro semestre uma série de votações, entre elas a redução da maioridade penal e o fim da escala 6x1.
7: A repórter Paula Bittar acompanhou o balanço das votações na comissão nesta primeira etapa do ano e tem os detalhes.
8: Fim da escala 6x1, redução da maioridade penal e mudança nas regras para a cobrança do IPVA estão entre as propostas aprovadas pela Comissão de Constituição e Justiça neste primeiro semestre de 2026. No último dia de votações, no primeiro semestre, o presidente da comissão, deputado Leur Lomanto Júnior, do União da Bahia, apresentou um balanço dos trabalhos do colegiado. De acordo com os dados apresentados pelo presidente, a comissão aprovou neste semestre 1.089 proposições legislativas e ouviu em audiência pública 19 convidados entre especialistas, representantes de instituições públicas e da sociedade civil. O parlamentar ressaltou a aprovação de propostas de grande repercussão popular, como as propostas de emenda à Constituição que acabam com a escala de 6 dias de trabalho por 1 de descanso e a proposta que reduz a maioridade penal dos atuais 18 para 16 anos de idade. Leur Lomanto Júnior também citou a aprovação de medidas relacionadas à segurança pública, como a proposta que inclui as guardas ou polícias municipais e os agentes de trânsito entre os órgãos que compõem a segurança pública no país e ao sistema tributário, como a que altera os critérios de cobrança do IPVA.
1: Chegamos ao encerramento deste primeiro semestre legislativo com a certeza de que a Comissão de Constituição e Justiça e de Cidadania cumpriu mais uma vez o seu papel como a principal instância de controle da constitucionalidade, da juridicidade e da técnica legislativa da Câmara dos Deputados.
8: Outras propostas aprovadas pela CCJ neste semestre e citadas por Leur Lomanto Júnior foram a que proíbe a discriminação contra pessoas com transtorno do espectro autista, a que regulamenta o exercício da profissão de conservador restaurador de bens culturais e a que torna obrigatória a presença de um profissional de educação física em entidades formadoras de atletas e escolinhas de esportes. Da Rádio Câmara de Brasília, Paula Bittar.
13: Trabalho. Reginaldo Lopes, do PT de Minas Gerais, autor da proposta que reduz a jornada de trabalho para 40 horas semanais, sem redução de salários, reforça a importância do fim da escala 6x1 e reitera que o Brasil já está preparado para esta nova realidade.
2: Nada justifica não terminar com essa escala. Ou seja, a economia brasileira, o país, estão preparados para o fim dessa escala. Nós queremos uma escala mais humanizada. Essa emenda constitucional é a maior reforma para 37,8 milhões de trabalhadores e trabalhadoras que vão ganhar mais um dia de descanso semanal remunerado, serão 2 dias de descanso semanal remunerados, além da redução da jornada de 44 horas para 40 horas. Uma grande entrega que eu tenho alegria de ser o autor dessa proposição legislativa para garantir qualidade de vida para os brasileiros e brasileiras.
7: Reginaldo Lopes explica que o texto prevê regras especiais para setores como saúde, segurança e transporte e medidas de apoio para microempresas manterem os níveis de emprego. Mas antes de mudar o texto constitucional, a proposta ainda precisa ser aprovada pelo Senado.
13: Meio ambiente. Comissão aprova projeto que reforça a redução das emissões poluentes do programa Mover. A repórter Júlia Lopes nos conta qual o ponto da proposta.
17: A Comissão de Ciência, Tecnologia e Inovação da Câmara aprovou uma proposta que inclui entre as diretrizes do programa Mover a redução das emissões de gases poluentes em veículos automotores. O programa Mobilidade Verde e Inovação, conhecido como Mover, foi sancionado pelo presidente Lula em 2024 e é voltado para apoiar a descarbonização dos veículos brasileiros, o desenvolvimento tecnológico de baixo carbono e ampliar a competitividade da indústria brasileira. Para o relator do projeto, deputado Davi Soares, do Podemos de São Paulo, a medida contribui para a redução de gases poluentes e se alinha com outros projetos do governo, como o programa Melhor Ar, do Ministério dos Transportes.
3: Entendemos que a alteração pretendida pelo projeto número 157/2025 é relevante na medida em que alinha as diretrizes do programa Mover às de outros programas do governo, colaborando de forma importante para a preservação e a qualidade do ar, com inquestionáveis benefícios para a saúde da população, particularmente aquela que vive em centros urbanos.
17: Os autores do projeto, a deputada Adriana Ventura e o deputado Ricardo Salles, ambos do Novo de São Paulo, destacam que a transição para biocombustíveis já prevista no programa Mover não elimina totalmente os problemas relacionados às emissões. Eles lembram que os veículos movidos a etanol ou biodiesel continuam emitindo poluentes prejudiciais, como o monóxido de carbono. A proposta, que inclui a redução das emissões poluentes de veículos entre as diretrizes do programa Mover, deve seguir agora para análise na Comissão de Meio Ambiente. Da Rádio Câmara de Brasília, Júlia Lopes.
5: Consumidor.
7: Projeto em análise na Câmara estabelece que uma parte dos ingressos para jogos de futebol, shows e eventos culturais seja vendida em guichês físicos. Ao defender a proposta, Dr. Luiz Alvando, do PP de Mato Grosso do Sul, observa que a medida garante o acesso de pessoas que enfrentam dificuldades com plataformas digitais.
18: Normalmente, os ingressos, principalmente partida de futebol, eles são disponibilizados na rede de internet. E, de uma maneira geral, as pessoas que não são hábeis no manejo da tecnologia, elas têm dificuldade de ter acesso a esses ingressos. Então, esse projeto, ele visa deixar em aberto uma certa quantidade, uma certa porcentagem de ingressos para que as pessoas possam se dirigir ao guichê e comprar esses ingressos. Mecanismo de combate à compra automatizada em larga escala é uma prática que prejudica o consumidor comum.
13: De acordo com o Dr. Luiz Ovando, a iniciativa está respaldada no Código de Defesa do Consumidor e visa combater a ação abusiva de cambistas no ambiente virtual. Ele reforça que a medida traz mais transparência ao mercado de entretenimento e inclusão social.
7: Termina agora o Jornal Câmara dos Deputados, produzido pela Rádio Câmara, com trabalhos técnicos de Everson Urani e apresentação de José Carlos Andrade e Luciana Vieira. Uma boa noite para você.
13: Uma ótima noite. A Voz do Brasil volta amanhã.
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0: 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Oriente FM. 20 horas.
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1: 20 horas e 11 minutos.
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1: 20 horas e 20 minutos.
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1: 20 horas e 40 minutos.
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1: 21 horas.
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